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3: 6:33.
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5: 6:47.
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3: 7 horas e 50 minutos.

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1: 7 horas, 55 minutos.

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2: 8:20.
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2: 8 horas e 24 minutos.

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0: 8:36.
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4: 8:57.
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4: 8:57.
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4: 8:57.

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2: 9 horas e 8 minutos.

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1: 9 horas e 12 minutos.

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2: 9 horas e 18 minutos.

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4: 9 horas e 29 minutos.

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1: 10 horas e 1 minuto.

0: igreja no Brasil,
1: to the church of Brazil,
0: e em toda a terra,
1: in all the earth.
0: Muitas vozes,
1: many voices,
0: têm se levantado nesses dias,
1: arising on these days.
0: E são tantas vozes,
1: so many voices,
0: que muitas vezes,
1: and sometimes,
0: nos confundimos,
1: we can be confused,
0: e não conseguimos ouvir a voz do Senhor.
1: And we cannot hear the voice of our Lord.
0: Mas ele tem falado.
1: But he is still speaking.
0: Como falou desde o princípio.
1: As he spoke in the beginning.
0: E a voz do Senhor fala.
1: And the voice of the Lord is speaking.

0: Jesus and walk in my presence.
1: O chamado do Senhor para nós nessa noite.
0: The call of God for us tonight.

0: al brilho da sua glória.
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1: Listen, Brazilian church.
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1: Listen, church of Brazil.
0: Ouça, igreja do Maranhão.
1: Listen, church of Maranhão.
0: Ouça, igreja São Luís.
1: Listen, church of São Luís.
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1: God is calling you.
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1: To walk in his presence.
0: Para ouvir a sua

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2: 10 horas e 25 minutos.

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0: 11 horas, em ponto.
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0: sabe está angustiada, triste. Ah, meu Deus, com a tua mão venha derramar o seu espírito.
1: Olá, meus amigos e minhas amigas, aceita a paz do Senhor Jesus. Quem tem o prazer de cumprimentar a todos, seu irmão pastor Gilson Sardinha, desejando a todos vocês um bom dia.
2: Bom dia!
1: Hoje, meus amigos e minhas amigas, quinta-feira, 1 de outubro de 2026, e nós estamos na primavera. Eu tenho certeza, meu amigo e minha amiga, que não é por acaso que você está agora ligadinho no programa Missão de Jesus, porque tem uma palavra amiga para você. A Bíblia diz que a fé, ela vem pelo ouvir, e o ouvir a palavra de Deus. E hoje não importa a distância, não importa, meus amigos e minhas amigas, o estado, o país, a cidade que você está agora me assistindo, não, está me ouvindo também pelos aplicativos, pelas rádios, que está conectada conosco, mas eu tenho certeza que Deus é Deus de perto e Deus de longe. E hoje eu quero fazer uma oração logo mais, faltando 5 minutos para meio-dia. E a oração que eu quero fazer, meu amigo, minha amiga, tem um tema muito maravilhoso. Esse tema é: entra na minha casa, Senhor. Você quer que Deus entre na sua casa, meu amigo? Você quer que Deus mude a história da sua vida, sua família? Você quer que Deus faça alguma coisa pela sua família? Entra na minha casa, ó Deus. Então, eu tenho certeza, meu amigo e minha amiga, que nesta oração o Senhor está falando com você. Se alguém abrir a porta, eu entrarei em sua casa. Então Ele quer entrar na sua casa hoje. Ele quer libertar alguém da sua família que é viciadas em drogas. Ele quer, meu amigo, minha amiga, mudar a história do seu familiar que só vive em confusão. É a discórdia, a falta de amor, a falta de paz. Mas o Senhor Jesus, Ele quer entrar na sua casa. Ele quer mudar a história, Ele quer prosperar. Ele diz assim: se alguém ouvir a minha voz e abrir a porta, eu vou entrar em sua casa. Então, meu amigo e minha amiga, Deus quer entrar na sua casa. Deus quer entrar no seu casamento para mudar aquela história. Deus quer entrar na sua vida financeira. Deus quer entrar lá na sua empresa, meu amigo e minha amiga. E você, nesta oração que vamos fazer logo mais, faltando 5 minutos para meio-dia, na hora da oração você vai falar: Senhor, a porta está aberta, a minha fé, entra na minha casa. Não aguento mais o sofrimento. Porque de repente, minha amiga e meu amigo, você está passando por alguma situação. Você sabe, não tem culpa. Porque Deus está me colocando agora para despertar a sua fé. Para despertar e ajudar a aliviar o seu sofrimento. Então, de repente você está sendo vítima, minha amiga e meu amigo, de obras de macumbarias, obra de inveja, obra de maldições, obras hereditárias. Então são coisas que é espiritual. Você escuta vozes, você escuta barulho em cima da sua casa, você vê vulto lá na sua empresa, você vê que algo está passando nos corredores da sua casa. Então, meu amigo, minha amiga, é espiritual. Então você vai pedir: Senhor, entra na minha casa, muda a minha história, Senhor, eu não suporto mais. É triste o que eu estou vivendo. É triste a situação que eu estou passando. É triste o que eu estou sofrendo, Deus. Entra na minha casa. Então, meu amigo, acredita somente. E você já vai começar a ligar para nós aqui. Nós temos o telefone fixo 3574-2104. Esse é o telefone fixo. Você vai falar diretamente com a nossa querida irmã Carol, que vai te atender da melhor maneira possível. É o nosso objetivo. Ou você pode mandar a mensagem pelo zap 984-63-2064. Você que está a longa distância, você vai colocar o 62, tá bom, meu amigo e minha amiga? Independentemente da sua religião. E eu quero, neste momento, fazer um convite todo especial para todos vocês. Em meio à tempestade, que Jesus acalma a tempestade. Eu quero convocar você, meu amigo, minha amiga, que mora aqui no bairro Tiradentes, nos bairros adjacentes, como Independência Mansões, é Morada dos Pássaros, Jardim Cascata, Aeroporto Sul, Colonial Sul, você que mora no Jardim Riviera, você que mora aqui no Tiradentes, Buriti Sereno, Garavelo. Então, todos vocês que estão me assistindo agora, ou Riviera, você que mora aqui no Tiradentes, Buriti Sereno, Garavelo. Então, todos vocês.

meu amigo e minha amiga, se revestir da armadura de Deus, para que você possa vencer toda força maligna que atinge os lugares celestiais. Você pode me perguntar, pastor, aonde é o lugar celestial? A sua casa é lugar celestial. O seu trabalho é lugar celestial. O seu casamento é lugar celestial. A sua profissão foi algo que Deus te deu. Então, a união da família é lugar celestial. Você é tão celestial que você deseja sempre estar em casa. Você pode estar em qualquer lugar da rua, do mundo, da cidade, mas você diz assim: eu vou para casa. É verdade ou não é? Lugar celestial é o seu quarto, casal. Que ali existe algo que Deus preparou, aonde você vai descansar. Então, é lugar celestial, é a sua empresa. Então, eu quero que você, em nome do Senhor Jesus, você que está me assistindo agora, me ouvindo, e tem condições de estar conosco, tem condições de celebrar ao Senhor nessa sexta-feira, a primeira sexta-feira do mês de outubro. Livra-me do mal, Senhor. Entra na minha casa. Então, minha amiga, você que tem alguém na sua família que está passando por um processo, e você tem condições de estar conosco nessa sexta-feira, anote o endereço. Rua 3, quadra 74, lote 2. Ali ao lado da... ali, bem próximo, ali é o primeiro semáforo. É? Primeiro semáforo da Avenida 8, no bairro Tiradentes. Igreja Missão de Jesus, lugar de milagre. Quantas pessoas que têm chegado ali com câncer. Pessoas desenganadas, pessoas possessas, pessoas que não sabem mais o que fazer, mas têm recebido oração e têm conquistado o seu milagre. Meus amigos e minhas amigas, a Bíblia fala que aqueles que pedem, recebem. Deixe o preconceito de lado. Deixe esses maus pensamentos, como diz a palavra, deixe esses maus caminhos e se aproxime de Deus. Porque, meu amigo, é uma palavra pura. A Bíblia nos fala, meus amigos e minhas amigas, que o mundo jaz no maligno. Você pode ver que o mundo não tem mais paz. Você não vê mais felicidade no semblante de ninguém. Você não vê mais ninguém feliz. Só vem desespero. É o corre-corre da vida. Acalma. Acalme agora, meu amigo. Deus é a solução para os seus problemas. Entra na minha casa, ó Deus. Muda a minha história. É o que Deus quer fazer, meu amigo e minha amiga. Você que está a longa distância, está me ouvindo agora, já prepare copo com água, peças de roupas, fotografias, lenços, chave do seu automóvel, para que nós possamos, daqui um pouco, nós estar orando e pedindo: Deus, acampa nesta casa. Muda a história dessa mulher, deste homem, dessa jovem, desse jovem, dessa empresa, meu Deus. Ah, meu Pai, quanto sofrimento. E quando o Senhor Jesus está falando, meu amigo e minha amiga, vinde a mim todos que estás cansados e sobrecarregado, e eu vos aliviarei. Ele ainda fala: tomai sobre vós o meu jugo. Aprenda de mim
Eu sou manso.

0: manso, eu sou humilde de coração e encontrar descanso para vossas almas. Eu não sei o que você está passando. Eu não sei, meu amigo e minha amiga, a crise que você está passando. Eu não sei se você está sendo vítima de obras do mal, mas o Senhor vai entrar na sua casa. Se você crê, atenção, se você crê em milagre, você vai fazer todo o sacrifício. Você que mora bem próximo aqui, ou a alguns quilômetros de distância, você vai dizer: eu vou buscar a armadura de Deus na minha vida. Eu vou me revestir da armadura de Deus, porque está chegando dias maus sobre a terra. Então, minha amiga e meu amigo, eu sei que tem pessoas agora me assistindo, me ouvindo a longa distância. Nós estamos com várias emissoras agora que compõem o programa Missão de Jesus. Nesse momento nós estamos conectados com a Rádio Rosa de Saron, Alagoinhas, na Bahia.
1: Bom dia!
0: É uma rede de rádio, a Rosa de Saron. Também tem a rede do YouTube também, né, Pastor Rogério? Temos a Rosa de Saron em Salvador, na capital. Quantas pessoas agora ouvindo a Rádio Rosa de Saron lá, a longa distância, dizendo: ah, se eu pudesse estar. Nós estamos aqui diretamente da Rádio Betel FM, TV Betel, aqui de Aparecida de Goiânia, que se torna conectada com todas as emissoras. Rádio Rosa de Saron em Aracaju, Sergipe. E temos a Rádio Aramari, na cidade de Aramari, também conectada conosco. Rádio Água da Vida, na cidade de Água Fria, na Bahia. Também Rádio Missão de Jesus, na cidade de Araci, na Bahia. Rádio Missão de Jesus em Araci, e também tem a Rádio Araci, aí na cidade de Araci. Transmitindo, meu amigo e minha amiga, com muita fé, com muita dedicação. Eu não sei qual a sua religião, não estou falando de religião. Eu quero que você hoje participe, meu amigo. Eu quero que você tome uma atitude de fé. Deixa de lado tudo aquilo que você usa, teus maus pensamentos. Deixe de lado e tome uma atitude de fé. Não suporta mais seus pensamentos negativos. Quantas pessoas, meus amigos e minhas amigas, pensando em desistir da vida? E a vida é um dom de Deus. A vida é uma promessa de Deus. Tem pessoas sentindo agora dores. Tem pessoas sem recurso nenhum. A ver, você está agora me escutando em lugar que é difícil ter acesso aos planos de saúde. Mas o Senhor Jesus, Ele quer entrar na sua casa. Ele quer mudar a história, Ele quer curar a sua enfermidade, Ele quer expulsar o mal. Por que eu estou aqui convocando você, meu amigo, minha amiga, para essa sexta-feira? Quero explicar para vocês agora. Dia de sexta-feira, meus amigos e minhas amigas, é dia que nome de pessoas são amarrados. Pessoas que de madrugada estão levando para as encruzilhadas, né? Aquela macumba, aquela feitiçaria. Levando e oferecendo para matar o próprio ser humano, para separar casal, para atribular sua vida. Levando boneco amarrado com várias fitas vermelha, azul, preta, levando charutos para as encruzilhadas, levando farofa para as encruzilhadas, levando garrafa de bebida alcoólica para poder oferecer aos demônios, para destruir lares, levando até mesmo, meu amigo, o seu nome e colocando em boca de sapo, para atrapalhar a sua vida. Mas se Satanás, ele vem de uma corrente de água, o Espírito Santo avorará sobre ele a sua bandeira. E a sua vida, meu amigo e minha amiga, vai mudar, porque Cristo vai entrar na sua casa. Se ele entrou por um caminho, ele vai ter que desistir. Porque hoje, nesse programa, em o nome do Senhor Jesus, eu quero combater esta obra satânica. E ele vai ter que sair por sete caminhos.
1: E todas estas bênçãos virão sobre ti e te alcançarão quando ouvires a voz do Senhor teu Deus. Bendito serás ao entrar e bendito serás ao sair. O Senhor entregará feridos diante de ti, os teus inimigos que se levantarem contra ti. Por um caminho sairão contra ti, mas por sete caminhos fugirão da tua presença. O Senhor te abrirá o teu bom tesouro, os céus, para dar chuva à tua terra no seu tempo e para abençoar toda a obra das tuas mãos. E emprestarás a muita gente, porém tu não tomarás emprestado. E o Senhor te porá por cabeça e não por cauda.
2: Quanto sofrimento, desilusão, tristeza, angústia na sua vida, caro amigo ouvinte. Você vive chorando, pensando: Deus se esqueceu de mim, Deus, ele me abandonou, Deus não quer mais nada comigo. Você está enganado. Deus, ele te ama, Deus, ele te quer bem, Deus, ele quer abençoar a sua vida. Você está pensando em tirar a sua própria vida. Você pensa em fugir de tudo e de todos, se esconder-se e dizer: ninguém gosta de mim. Você está debaixo de uma depressão. Preste muita atenção. Deus, ele te ama, porque de tal maneira ele enviou seu único filho, para que todo aquele que nele crê não pereça, mas tenha a vida eterna. Jesus, ele morreu. Morreu pelos teus pecados em uma cruz de dor, sofrimento, angústia, para te dar a paz, a tranquilidade. Ele mesmo disse bem claro: eu sou o bom pastor, e o bom pastor dá vida pelas suas ovelhas. Ele chegou a dizer mais ainda: vinde a mim todos os que estás cansados e oprimidos, e eu vos aliviarei. Caro amigo ouvinte, lembre-se de uma coisa: Deus nunca vai te desamparar. Esforça-te, tem bom ânimo, e a sua vida não será mais a mesma.
0: Então, meu amigo e minha amiga, a sua vida não será mais a mesma. Eu sei que eu estou falando com pessoas que estão agora pensando: eu vou tomar uma atitude de fé. Às vezes, meu amigo, em meio à situação, o preconceito, você até mesmo, pessoas que já levaram palavras de desânimo para você: venha pela minha fé, venha nessa sexta-feira, 8 horas da manhã, eu vou estar em jejum, eu ali também, a minha esposa, pastora Maria de Fátima, o nosso querido pastor Alberto, as obreiras, evangelista Conceição, né? Evangelista mas evangelista, o pastor Carlos também. Nós vamos estar nessa sexta-feira, às 8 horas da manhã, não é brincando não, é em jejum, para combater este mal que está na sua vida. Para combater esse espírito imundo que está na sua vida. Independentemente, meu amigo e minha amiga, da sua religião. Não importa qual a sua religião, não importa. Eu quero te mostrar que há um Deus que muda a história. Você vai ouvir testemunhos agora. A sua fé vai ser aumentada. E atenção, continue ligando, continue participando do programa, porque hoje a oração é forte. Ouçam o que Deus faz.
3: Em 2016, eu tive câncer de mama. Aí agora, em 2026... eu cheguei lá no médico, o médico disse que o câncer tinha voltado e tomado conta do meu corpo todo. Aí o meu familiar começou a chorar, né? Ficou chorando, não queria mais que eu saísse de casa, né? Por causa que, na linguagem do médico, tinha tomado conta do meu corpo, então eu tive que ficar acamada, né? Mas eu não dei crédito nisso, né? Caminhei pra frente, vim pra igreja e... A irmã, a obreira Maria José, né, lançou no altar toda a minha enfermidade, né? O pastor Gil Sorani falou que eu não estava mais com câncer. E agora eu fiz a biópsia e não deu câncer. Em novembro, no começo de novembro, eu olhei na igreja, eu senti uma dor muito forte mesmo. Eu estava até nesse finalzinho ali, gravando uma coisa, eu falei, não senta, porque eu estava com uma dor muito forte. Fui no médico, cheguei lá, o médico constatou que eu estava com pedra na espiva. E eu falei, meu Deus, e agora? Né? E fui fazendo as campanhas. Quando foi no começo de 2016, aí eu peguei esse piloto do médico, o médico ficou falando. Irmã, você está gravando, né? As pedras estão crescendo um pouquinho. E todo mundo me comoveu, né? Falei, irmã, corre, faz essa cirurgia, porque isso é muito perigoso. Eu falei, eu confio no meu Senhor, eu confio nas promessas do meu Deus, que Deus vai me curar dessa enfermidade. E na campanha dos sete varões que temos na igreja, eu lá no colegio, o pastor Alessandro me revelou, né? Que eu tinha que pegar os resultados de exame, e esses resultados de exame não ia dar nada, né? E na outra semana eu peguei os resultados de exame, não deu nada. Levei no médico, o médico falou assim, mas se você tem dúvida, eu vou fazer mais exame. Eu fiz mais exame e não dava nada, irmão. Eu sei que eu fiz os três exames, não deu nada. Eu fui fazendo os exames, fiz essas pedras, no caso que eu pedi. Irmão, eu fui curada. A pedra da minha alma, eu fui curada.
0: Graças a Deus. São testemunhos, meus amigos e minhas amigas, que nos traz lágrimas, né? A irmã Laurice, o médico falou para ela que o câncer já estava tomando o corpo dela todinho, mas ela creu em um Deus vivo. Ela ali em oração na igreja Missão de Jesus, Espírito Santo revelou: você não tem mais câncer. E ela acreditou. E o médico agora ficou admirado. Dona Laurice, foi o que a senhora fez. Eu vejo a irmã Laurice dizendo assim: o Deus que eu sirvo, aleluia. Então, meu amigo e minha amiga, são coisas maravilhosas. A nossa irmã evangelista Josielma, problema sério na vesícula, pedra na vesícula, sentia dores, e ela falou: Jesus vai me curar. O médico foi lá, fez um exame, não acreditou, não é possível, fez outro exame e está curada para a glória de Deus. Ah, meu amigo e minha amiga, eu sei que eu estou falando com pessoas que está passando por esse processo. Está aí a guia que você tem em suas mãos para ir cirurgiar. Ou seja, os exames na sua mão constatando esse tipo de enfermidade. Você vai ser curada. Eu profetizo na sua vida, meu amigo e minha amiga. E do outro lado, tem às vezes pessoas que é espiritual, o médico não descobre. Então a igreja Missão de Jesus, meu amigo, Deus criou para libertar pessoas. E por isso, meu amigo, em nome do Senhor Jesus, nessa sexta-feira nós estamos em santo jejum a Deus. Pela minha fé, você vai ser curado. Às vezes é espiritual. Ouça agora essa libertação. Já eu volto.
4: Sai do corpo e da vida deste homem. É para sair a partir de hoje. A partir de agora, saia. A igreja grita: tema ele, Jesus. Sai e não volte mais. Jesus, expulsa agora, Maria. Sai do corpo dela. Espírito de depressão. Espírito de mundo. É você que está atormentando. Se estremece aí agora. Sai do corpo dela. Grita, igreja, tema ele. Sai. Sai, Satanás! Sai, em nome de Jesus! Sai, Satanás! Sai, em nome de Jesus! Sai, em nome de Jesus! É você que está chegando no trabalho! É você que está levando ele, Satanás! Olha lá, segura aí, igreja, segura aí! E assim, o sangue de Jesus tem poder! Está se sentindo feliz agora? Tem vitória aqui ou não tem, igreja? Olha o que faz na glória de Deus. Satanás! Foi feito uma cura contra este homem, Satanás! Se estremece aí, demônio! Se estremece, Satanás! Se estremece! Se estremece! A macumba separa ele, não é, Satanás? Ele perdoa o homem de casa, não foi, Satanás? Hein? Sai da frente! Você ia provocar um acidente com ele, né, Satanás? Hein? Você ia matar ele através de acidente, né? Era, Satanás! Você ia matar ele através de um acidente?
5: Fala! Dá teu grito aí, Satanás! Dá teu grito! Fala que tá derrotado agora! Fala, tô derrotado! Fala!
6: Derrota!
5: Em nome de Jesus, Pai!
0: Então, meu amigo e minha amiga, são pessoas. Uns são curados. É. Às vezes leva até o exame para mostrar o que Deus faz. Outras pessoas é espiritual. Só sai através da oração forte. Então, o diabo tem que se manifestar para mostrar para todo mundo que derrotado é o diabo e que a igreja, a missão de Jesus, tem este poder, tem esta graça, meu amigo e minha amiga, para expulsar as forças do mal. Atenção, você que mora no Jardim Tiradentes, você que mora no Independência Mansões, Jardim Florença, Nova Cidade, vem estar conosco nessa sexta-feira.
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0: Graças a Deus. Então tá aí, meu amigo e minha amiga, o endereço para você. Inclusive esta campanha Armadura de Deus, meu amigo. Hoje à noite o pastor Alessandro está na 21 de abril também orando forte. É assim. E hoje de madrugada, todos vocês que estão ligando agora, participando, atenção. Os seus nomes serão lançados na minha oração pela madrugada. Que a casta de demônios só sai com jejum e oração. Então, eu vou estar orando por você. Ligue urgente. E hoje à noite, o pastor Alessandro, na 21 de abril, na nossa sede, subsede, vai estar orando forte também. E Deus fazendo grandes milagres. Você vai estar, meu amigo. Você que agora à noite, você chegou em casa mais cedo, corre para buscar uma bênção de Deus. De graça recebemos e de graça damos. E queremos lembrar todos, a todos vocês, nós estamos chegando ao final do ano e a igreja está completamente abençoada para receber você, meu amigo, minha amiga. Debaixo de oração, os obreiros em jejum, né? Os obreiros tudo preparado. As obreiras também, para te receber ali, em uma das nossas igrejas. Lembrando também que o nosso querido pastor João está convocando a todos, porque vai estar ao lado dele ali, nessa sexta-feira, o pastor José Silva, dentro também da campanha na sede mundial. Vamos ouvir primeiramente o pastor José Silva? Vamos ouvir, que ele tem uma palavra convocando você vai estar ali ao lado do pastor João Magalhães, na sede mundial. Ele vai estar dentro desta campanha também, nessa sexta-feira à noite. É forte, não para, meus amigos e minhas amigas.
6: A paz do Senhor Jesus, irmãos em Cristo, pastor Gilson Sardinha e todos os demais obreiros da nossa igreja. Amanhã, sexta-feira, estaremos juntos dentro da campanha A Armadura de Deus, em nossa sede nacional, em Colina Azul, em Aparecida de Goiânia, na Avenida Dom Fernando, quadra 20, lote 24. Amanhã, quero avisar a todos que é o penúltimo dia da campanha A Armadura de Deus. Vá, leva os enfermos, os problemáticos. Jesus garante a libertação.
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0: Graças a Deus, não para. A Igreja Missão de Jesus não para. E neste momento, nós vamos chamar já o pastor Alberto. Pastor Alberto está na ponta da linha, que ele quer reforçar também, meu amigo e minha amiga. Ele tem alegria em convocar você. Ele é o apresentador do programa aqui quase todos os dias, mas ele tem essa alegria de convocar você para essa sexta-feira. Pastor Alberto, um bom dia. Na paz do Senhor, homem de Deus.
8: Olá, pastor Gilson, a paz do Senhor Jesus. Também quero cumprimentar aí nos estúdios a irmã Carol, os trabalhos técnicos. Cumprimentar a todos os ouvintes com a doce paz do Senhor. As emissoras, né, que nesta manhã já transmite o programa. Eu sou o pastor Alberto, estou passando aí para também participar, né? Hoje que é quinta-feira, uma manhã aí abençoada, e já nessa expectativa para hoje à noite, na Avenida 8 com a 21 de abril, esse convite na campanha da Armadura de Deus com o pastor Alessandro. Você que faz, você que está precisando de uma campanha, fazer algo, né, participar de uma campanha, a igreja vai estar aberta às 19 horas. A subsede estadual, na Avenida 21 de Abril, né, na 8 com a 21 de Abril, no setor Jardim Tiradentes. Também estou passando para convidar a todos, né, para esse convite é todo especial, né, para você, ouvinte, para sua família, nesta sexta-feira, amanhã de manhã, né? É a grande campanha da Armadura de Deus, aonde Deus vai operar fortemente, milagrosamente, nesta campanha, a Armadura de Deus, aonde nós vamos combater o mal, né? Preparado com as armas, o jejum, preparado aí com a consagração, com a oração a Deus, né? Clamando a Deus, cada dia enfrentando, né? Porque a nossa luta, a Bíblia diz que não é contra a carne e nem o sangue, mas contra as potestades do mal, né? Então, de repente, realmente o inimigo pode usar até pessoas contra você, mas a sua luta não é contra a carne nem o sangue, porque nós sabemos que o inimigo tem usado, né, as estratégias para vir lutar contra o ser humano, né? Então nós temos que estar percebido, vigilante e armado, né? Armado como? Armado com as armaduras de Deus, orando, vigiando, jejuando, clamando a Deus. E você vai conseguir, você que está passando uma luta, você que pode estar tendo até ameaçado, você que pode estar sofrendo uma acusação indevida, algo está te atrapalhando, as portas que trancaram, Deus pode reparar, Deus pode quebrar essas trancas, Deus pode te fortalecer para você vencer esse mal. Então é amanhã, 8 horas da manhã, na avenida, ou seja, o endereço é fácil, Rua 3, quadra 74, lote 2, no setor Jardim Tiradentes. Aqui é o ponto de referência, que é a farmácia Tiradentes, né? Drogaria Tiradentes. Ao lado também aí, nós temos aí a parada de ônibus, temos aí o semáforo, você virou ali no semáforo da Avenida das Nações para a Avenida 8, você já vai ver a parada de ônibus, ali você vai ver as placas dos comércios, né? Nós estamos ao lado ali, a hora que você virou para a Rua 3, nós estamos na esquina aí, né? Ao lado da drogaria. É muito fácil o endereço, fácil de localizar. Traga a sua família, venha buscar a Deus, venha orar, venha clamar. Como a Bíblia diz, se o meu povo que se chama pelo meu nome orar, se humilhar, arrepender dos seus maus caminhos, ele diz, eu ouvirei dos céus, perdoarei os seus pecados, sararei a sua terra. Deus tem promessa de cura para a terra, para as pessoas, mas precisa tomar também atitude, buscar a Deus enquanto se pode achar, né? E para cima, revestindo da armadura de Deus. Pastor Gilson, esse convite é todo especial. Queremos agradecer a todos que nos ouviram. Obrigado, a paz do Senhor a todos e até lá. Né? Nesta sexta-feira, aonde este homem de Deus, aí, o pastor Gilson, pregando a palavra e também orando pelos dons espirituais. Deus vai fazer um reboliço, mas você precisa buscar, né? E amanhã, 8 horas da manhã. Muito bem, a paz do Senhor Jesus, que Deus abençoe, pastor. Obrigado.
0: Graças a Deus. Obrigado, pastor Alberto. E com certeza nós vamos estar em santo jejum a Deus. Neste momento, eu quero cumprimentar o pastor Carlos, que está lá no centro de Goiânia, juntamente com a sua esposa. Está lá no centro de Goiânia e nós queremos orar também hoje, pastor Carlos, pelo seu cunhado, o Edivan, também, para Deus abençoar ricamente, em nome do Senhor Jesus. E amanhã nós vamos estar, pastor Carlos, às 8 horas da manhã, juntos, ali na Rua 3, quadra 74, orando forte para que o milagre venha a ser realizado na vida das pessoas. Libertação. E a oração de hoje, meu amigo, entra na minha casa, ó Deus. E eu quero, neste momento, chamar o nosso querido pastor, pastor Alessandro, que está na ponta da linha. Ou melhor, o pastor José Reis, né? É o pastor José Reis, está na ponta da linha. Ele quer fazer um convite todo especial, logo após, mas também o pastor Alessandro. Chamamos agora o pastor José Reis, que está na ponta da linha. Um bom dia na paz, homem de Deus.
9: A paz do Senhor Jesus, pastor Gilson, queridos ouvintes da programação Missão de Jesus. Que maravilha poder estar falando com todos vocês nesta manhã de quinta-feira, né? Ontem, quarta-feira, tivemos uma concentração maravilhosa. E quero dizer, ouvintes, que Deus está operando nas igrejas Pentecostal Missão de Jesus, alertando para amanhã. Amanhã, amados irmãos e ouvintes, logo cedo, o homem de Deus já está ali na sede estadual, né? Naquela poderosa campanha As Armaduras de Deus, tá? Então, nós sabemos, amados, queridos ouvintes, que Deus está pronto para te abençoar nesta campanha. Amanhã, a poderosa campanha Armadura de Deus, onde o pastor Gilson Sardinha estará presente, pregando a palavra de Deus e orando em favor de todos. Então, não percam, nesta sexta-feira, no horário das 8 horas da manhã. Sabemos, amados ouvintes, que Deus nosso Pai, Ele está pronto para abençoar todos aqueles que comparecer. Ao local da bênção, Rua 3, quadra 74, lote 2, no Jardim Tiradentes, aí em Aparecida de Goiânia, na Igreja Pentecostal Missão de Jesus. Vocês, ouvintes, que se encontram abatidos, tristes, cansados, oprimidos, e Jesus, Ele veio para te dar felicidade. Jesus, Ele veio para te dar alegria, para te dar paz. Ah, eu quero dizer a vocês para não perder esta grande campanha de amanhã, porque eu tenho certeza, ouvintes, que Deus nosso Pai estará abençoando você e toda a sua família, tá bom? Não meça a dificuldade, levanta-te e eu tenho certeza que a vitória será certa na sua vida, tá? Quero alertar o povo de Deus que nos ouvem aqui em Água Fria, que amanhã estaremos juntos. Amanhã, tivemos ontem, foi um culto maravilhoso, e amanhã estamos de volta aqui na Igreja Pentecostal Missão de Jesus, na BR-400, aqui na Pintada, onde vocês poderão receber a bênção de Deus nosso Pai. Que Deus abençoe, Pastor Gilson. Fiquem todos na paz do Senhor Jesus. Falou o pastor José Reis, diretamente aqui da Bahia, para todo o Brasil e o mundo. Fiquem todos na paz do Senhor Jesus.
0: Graças a Deus. Obrigado, pastor José Reis, homem de Deus. E é realmente, pastor, que amanhã é a primeira, né? Amanhã é melhor, amanhã é a primeira sexta-feira do mês de outubro. Amanhã, meus amigos e minhas amigas. E hoje, que é o dia 1º, o pastor Alessandro, também já iniciando na 21 de abril, e você vai ouvir agora, na voz do pastor Alessandro, um convite todo especial. Pastor Alessandro, um bom dia, meu querido irmão, na paz do Senhor Jesus, é com você.
10: Glória a Deus. Muito bom dia, na paz do Jesus, pastor Gilson. Muito bom dia, na paz do Jesus, a todos os nossos ouvintes, nossos telespectadores que nos ouvem e nos assistem através da Nova Betel TV e também das emissoras conectadas conosco no programa Missão de Jesus. Eu sou o pastor Alessandro e eu tenho uma palavra e um convite especial a te fazer, meu irmão, minha irmã. A palavra de Deus, ela nos diz que o Senhor Jesus, Ele veio para desfazer todas as obras do mal. Eu disse todas as obras do mal. Então eu quero dizer para você, meu irmão, para você, minha irmã, que não há nada nem ninguém que possa impedir o agir de Deus na sua vida, que possa impedir o milagre de Deus na sua vida. A única pessoa que pode impedir esse milagre de acontecer é você mesmo. Porque o milagre está em você, na sua fé. Jesus disse, tudo é possível ao que crê. E crer é diferente de ter fé. Crer é você trabalhar em prol daquilo que você realmente tem fé. É você ter a sua fé em movimento. Isso é o que o apóstolo Paulo nos chamou para nos revestirmos de toda a armadura de Deus. Quando nós nos revestimos de toda a armadura de Deus, não há brechas para o inimigo tocar em nossa vida. E com essa palavra, eu quero que você entenda que o mal, ele não pode atingir aquele que está revestido com a armadura de Deus. E eu quero te convidar para estar conosco para essa noite de quinta-feira, em uma campanha de libertação, uma campanha de fortalecimento espiritual intitulada A Armadura de Deus. Você vai se revestir de todo o poder, toda autoridade que o Senhor Jesus possa te entregar e você vai vencer todas as astúcias e ciladas do inimigo, você vai prosperar de maneira poderosa, você vai ter alegria plena no seu Jesus, você vai ter a sua família abençoada para a honra e glória do Senhor. É hoje, Avenida 8, com a 21 de abril, às 19 horas, eu, pastor Alessandro, vou ministrar uma palavra ao teu coração, direta do trono de Deus, e você vai sair dali revestido do poder e da autoridade do Senhor. Que Deus te abençoe, que Ele te guarde, que Ele te ilumine, que todos tenham uma quinta-feira maravilhosa na presença e na paz do Senhor Jesus. Muito obrigado, pastor Gilson, muito obrigado a todos, em nome de Jesus.
0: Graças a Deus. Obrigado, pastor Alessandro, que Deus te use poderosamente hoje à noite para libertar pessoas que tanto precisa. Meus amigos e minhas amigas, eu já tenho aqui um copo com água nas minhas mãos, já pode preparar, porque agora nós vamos... Eu sei que tem muitas pessoas que... Ai, se eu pudesse estar lá, mas eu vou orar por você aqui. Vai chegar o dia da sua oportunidade e você vem pessoalmente na Igreja Missão de Jesus. Neste momento nós vamos ler o nome das pessoas que ligaram. E hoje de madrugada eu vou estar em oração por você. Passar para a Carol, que vai citar o nome de todas as pessoas, em nome do Senhor Jesus. Carol, um bom dia, é com você.
11: Bom dia, pastor, bom dia a todos os ouvintes. Então vamos lá, pastor. A irmã Márcia Ambrose, ela deixou aqui as suas participações por áudio, pastor.
0: Vamos ouvir a irmã Márcia.
12: Bom dia, graça e a paz a todos da rádio. Quero pedir oração hoje para mim, por mim, pelo meu filho, né, que está em recuperação.
11: Amém, irmã. Vamos estar orando. A irmã Edinalva Bispo de Água Fria, oração por ela e por todos da sua família.
0: Vamos orar sim, minha irmã.
11: O irmão Aldair, aqui do Jardim Tiradentes, ele também deixou as suas participações por áudio,
0: pastor. O irmão Aldair, Deus te abençoe.
13: Pai, Senhor, eu quero pedir oração aí para mim, para minha família, para os bens e os milhões. E que a Deus te abençoe vocês todos aí também.
0: Amém, irmão. Daí nós vamos estar orando, meu filho, por você, tá bom?
11: Em nome de Jesus. A irmã Áurea, do Pontal Sul, também deixou aqui, pastor? Também deixou aqui, pastor, as suas participações por áudio.
0: Vamos ouvir a irmã Áurea. Deus abençoe.
14: Bênção pela minha saúde, pela minha família, pela... para Deus abrir as portas do Augusto.
0: Amém. Vamos orar sim, irmã Áurea. Deus é contigo, mulher de Deus.
11: Em nome de Jesus. A irmã Antônia Kanieski, ela está pedindo oração pela sua irmã Isoide Kanieski.
0: Isoide Kanieski, vamos orar sim, irmã, irmã Antônia Kanieski, tá bom?
11: Em nome de Jesus. A irmã Luciana, do Independência Mansões, oração por ela, oração pelo seu casamento.
0: Vamos orar, irmã Luciana, para Deus repreender todo o mal no lugar celestial que é o seu casamento que Deus preparou.
11: Em nome de Jesus. A irmã Isabel do bairro Itapuã deixou aqui também as suas participações por áudio.
0: Vamos ouvir a irmã Isabel, paz do Senhor.
15: Paz do Senhor, pastor Gils, que Jesus abençoe.
0: Amém,
15: você e sua família,
0: Isabel.
15: Que Deus abençoe esse programa cada dia mais. Pastor Gils, ora aí pela minha família, em nome de Jesus.
0: Vamos orar sim, irmã Isabel.
11: Em nome de Jesus. A irmã Dilma de Água Fria, oração por todas as áreas da sua vida, por toda a sua família e oração pelo Edivaldo.
0: Vamos orar sim, irmã Dilma.
11: Agora, pastor, vamos aqui para os pedidos da Rádio Rosa de Saron.
0: Vamos lá.
11: Eduarda Imperatriz, no Maranhão, oração pela sua irmã em Brasília, Distrito Federal.
0: Vamos orar, irmã.
11: Luiz Fernando, em Abaetetuba, Pará, sua esposa Ivanete pede oração por Valdele Pereira em Londrina, no Paraná. João Carlos em João Pessoa, Paraíba e família. Zilma em Rio Branco, no Acre, oração pela sua vida sentimental e pelos seus irmãos. Antônio Pereira em Vitória da Conquista, Bahia, oração por todos da sua família. Irmã Veronice em Água Fria, oração pela sua irmã Lúcia e pelo seu sobrinho. Irmã Rita em Pojuca, Bahia e família. José de Zentenhém, em São Paulo. Jailson Silva em Catu, Bahia e família. João Santos e família em Alagoinhas, Bahia. Pastor, essas foram aqui nossas participações pelo WhatsApp. Agora vamos para o YouTube. A irmã Almira, oração por todos os seus familiares. A irmã Marira Neide está pedindo para Deus abençoar todos os irmãos.
0: Vamos orar sim, em nome do Senhor Jesus.
11: O irmão Fernando, da Casa de Ração, está pedindo oração por ele, pelos Amém. Seus clientes e pela sua família.
0: Amém, irmão Fernando. Deus te abençoe, meu filho. Estou orando por você, tá bom?
11: Amém. O Sidney Kanieski tá ligadinho aqui pelo YouTube. O Léo José, oração por ele, pelo seu trabalho e pela sua família.
0: Em nome do Senhor Jesus.
11: Teve um ouvinte aqui que não falou o nome dele, mas está pedindo oração para a Elvira.
0: Vamos orar sim, em nome do Senhor Jesus.
11: E também para a Tânia e pelo Luiz. A Elisângela tá ligadinha aqui pelo YouTube. A pastora Rutineia tá pedindo oração por ela e pela sua família.
0: Amém. Vamos orar, pastora Rutineia, em nome do Senhor Jesus. A noite vai estar ali na 21 de abril, ao lado do esposo dela, pastor Alessandro.
11: Amém. Chegou mais uma participação aqui pelo WhatsApp, pastor, do irmão Valdeci. Tá pedindo oração por ele e pela sua família.
0: Tá bom, irmão Valdeci. Ele mora aqui no Tiradentes. Colonial Sul.
11: Isso.
0: Deus te abençoe, meu irmão. Amanhã de manhã vamos estar junto, hein?
11: Amém. E a irmã Dinês aqui pelo YouTube, oração pela sua saúde e por todas as áreas da sua vida.
0: Irmã Dinês, a senhora está na minha oração 24 horas, você e sua família, tá bom?
11: Amém. E pastor, essas foram nossas participações de hoje.
0: Oremos a Deus, meus amigos, pegue um copo com água e depois que você orar comigo, você vai beber desta água. E um pouquinho desta água você vai aspergir sobre o seu corpo. Não tem enfermidade que resista. Entra na minha casa, ó Deus. Vamos entrar em oração.
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0: Eu acredito, Senhor, no impossível. Eu creio que neste momento as tuas mãos poderosas, o teu poder sobrenatural na vida das pessoas. Porque Deus, diz a tua palavra, que o Espírito Santo intercede por nós. Agora são pessoas que estão a longa distância.

0: e o alívio vai chegar na vida dessas pessoas.
1: Meu Deus,
0: porque Zaqueu, quando
1: eu quero ter,
0: ele recebeu a tua presença, ele foi mudado, ele mudou a vida dele. E agora tem pessoas orando comigo, Pai, entregando seus filhos, outros entregando a esposa entregando o esposo entregando a sua esposa na mão do Senhor. Entra neste lar agora. A minha irmã de Neuza, Pai.

0: pessoas me ouvindo pela Rádio Rota de Saron, pelo YouTube, meu pai. Pessoas que agora têm um copo com água nas suas mãos, como está aqui esta água, pai. Consagra agora esta peça de roupa, esta fotografia, esse processo. O irmão Fernando, meu Deus, que pede oração em favor dos seus clientes na sua casa de ração, aí no Colina Azul, meu pai. Meu Deus, são muitas pessoas, já foram citados nomes, mas, pai, a minha alegria é ver a alegria de outras pessoas. Ah, meu Deus, meu pai, eu quero ter o prazer de alguém que está me ouvindo, que tem a oportunidade de estar na tua casa nessa sexta-feira de manhã, eu consagrar com azeite que simboliza o Espírito Santo e o mal sair dessas famílias. Ah, meu pai, pessoas que ligaram, pessoas que participaram, agora, pai, toma nas tuas mãos e repreende todo o mal, porque nós estamos, pai, iniciando o mês de outubro, estamos na primavera e com certeza o jardim de Deus nesta casa. Consagra esta água, pai, em nome do Senhor Jesus. Meus amigos, beba desta água, minhas amigas.
1: Meu Deus,
0: diga graças a Deus. Que Deus abençoe, meus amigos e minhas amigas. Volte nos ouvir. Hoje o programa foi tão rápido, né? Mas tudo que é feito de boa vontade é assim mesmo, né, Carol? Então, que Deus abençoe a todos vocês. Vocês podem prosseguir aí pelo YouTube, pode reprisar, né? Reprisar o programa aí na sua casa. Que Deus te abençoe. Amanhã vai estar aqui nos estúdios aqui o homem de Deus, o pastor Alberto, este homem que Deus tem usado nas suas mãos. Atenção, emissoras que compõem o programa Missão de Jesus neste momento, fiquem com as suas programações locais. Que Deus abençoe a todos. Amém.
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0: 12:09.
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3: Alô você, graça e paz, povo de Deus, nós estamos chegando para nossa viagem no tempo, a nossa viagem através do mundo da música evangélica, começando pela graça de Deus, programa Matando Saudade, edição desta quinta-feira, um passinho só pro final de semana, que maravilha, que bênção, hoje quinta-feira, dia 1º de outubro de 2026, começamos o 10º mês do ano já, hein? Que maravilha, que bênção, que esse mês seja um mês de bênçãos e vitórias na presença do Senhor nosso Deus. Amém? Vamos louvar, vamos adorar a Deus, relembrando canções que marcaram época, marcaram gerações. Aumente o som, baúzão aberto, o programa começa com Voz da Verdade. A razão do meu viver. A razão do nosso viver é Jesus de Nazaré. Vamos cantar assim, ó.

0: canção linda, grupo Encontro Real com Deus, banda Jet, Atos dos Apóstolos, canção linda demais. Ouvimos antes Thalita, Ele é a Vida. Abrindo o programa, nós tivemos Grupo Voz da Verdade, A Razão do Meu Viver. Tá chegando o intervalo, já já eu volto com muito mais, porque aqui trazemos sempre o passado de presente no seu rádio. Rápido intervalo, volto já.
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2: 12:21. 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
0: Já estou de volta com você. A viagem continua nesta quinta-feira abençoada. Um passinho só pro fim de semana, né? Tempo passa rápido demais. É muito bom estar com você de segunda a sexta-feira, nesse horário, nesta rádio, louvando e adorando a Deus. Prazer enorme também receber a tua mensagem, saber que você está conosco, ligado na programação. Você que está conosco, participa. 419-9829-5627. WhatsApp da nossa produção. 419-9829-5627. Participe pedindo aquela canção que marcou a época na sua vida. É um prazer enorme receber a tua mensagem e atender o seu pedido musical. 419-9829-5627. Alô, Leoni Barroso, conosco todos os dias, ligado na programação, voltando do trabalho. Bom descanso, meu irmão, que Deus abençoe. Vamos cantar mais? Agora tem Shirley Carvalhais, Ditosa Cidade, canção que é simplesmente linda demais. Sobe o som para recordar.

0: Jovem Feliz, canção linda demais do Jorge Araújo, cantando com a Mara Dalila. Ouvimos antes, Grupo Altos Louvores, O Verdadeiro Amor. Abrindo a sequência, nós tivemos Shirley Carvalhais, Ditosa Cidade. Vamos para mais um intervalo, já já eu volto. E você já sabe, o intervalo é o intervalo mais rápido do rádio. Volto já.
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1: Doze horas e 37 minutos.
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7: De volta com você, e aqui trazemos o passado de presente no seu rádio, de volta para a sequência do nosso programa Matando Saudade, edição desta quinta-feira. Prazer enorme estar com você, prazer muito grande também saber que você está ligado na nossa programação, você ligado conosco, participa 419-9829-5627, 419-9829-5627. Abraços para Késia Santos, da Bahia, indo para o trabalho e acompanhando a nossa programação. Que Deus abençoe. Obrigado pelo carinho, obrigado pela audiência. Nosso irmão Wagner também na Bahia, sempre ouvindo o programa lá em Ubaitaba, na Bahia. O irmão Wagner, a esposa Solineide, os filhos Miguel e Natan, sempre com a gente, acompanhando a nossa programação. E tem mais participações chegando. Eu quero mandar abraço aqui pro Geoas. Ele diz aqui, ó, mande um abraço para Geoas e sua esposa Jucicleide. Alô, Jucicleide, alô, Geoas, ouvindo a nossa programação, gosta muito do programa, mandou mensagem aqui. Eu agradeço, viu? Agradeço a participação, tá mandando abraço também pros filhos Jefferson, Jackson e Jeremias, família abençoada, acompanhando a nossa programação, que Deus abençoe, ouvindo a gente lá no Pará. Olha só que bênção. É do município de Rio Quianduba, no município de, Rio Quianduba, no município de Abaituba. Abaituba, né? Abaituba, no estado do Pará, ouvindo a programação. Que maravilha, que bênção, obrigado. Obrigado de coração, obrigado pelo carinho, obrigado pela audiência. Participe mais vezes. Abrindo a sequência, Suzete Amaral. Bendizei ao Senhor. Vamos bendizer ao Senhor nosso Deus. Com tudo que temos, com tudo que somos. Assim, ó. Vamos louvar, vamos adorar. Cante, solte a voz. Cante assim, ó.

0: Rosa, fechando mais uma sequência de clássicos da música evangélica aqui no nosso programa Matando Saudade nesta quinta-feira abençoada. Ouvimos antes Elaine de Jesus Até ao Fim. Abrindo a sequência, nós tivemos Suzete Amaral, Bendizei ao Senhor. Tá chegando o último intervalo do programa, já eu volto com você para a última sequência de clássicos da música evangélica no nosso programa Matando Saudade nesta quinta-feira abençoada. Rápido intervalo, o intervalo é o mais rápido do rádio, já eu volto com muito mais.
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7: 12:53.
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0: De volta com você, trazendo as canções que marcaram época, marcaram gerações. De volta agora para a última sequência de clássicos nesta quinta-feira abençoada. Vai meu abraço lá pro irmão Vanderlei, ligado conosco no Estadão do Paraná, lá em Campo Largo. Que Deus abençoe. Osés de Jesus, em Campos, no Rio de Janeiro, ligado na programação. A Regiane conosco em Naveraí, no Mato Grosso do Sul. Que Deus abençoe. Você ligado conosco? Obrigado pelo carinho, obrigado pela audiência. Abrindo a última sequência, tem Melissa, Razão de Viver.

0: Linda canção da Rose Nascimento. Finalizando o programa Matando Saudade, edição desta quinta-feira.
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hit foi o Adilson Lopes. Abrindo a sequência, nós tivemos Melissa, Razão de Viver. E assim finalizamos o nosso programa Matando Saudade, edição desta quinta-feira. Sou grato a Deus pela oportunidade de ter estado aqui com você, fazendo essa viagem no tempo. Sou grato a você pelo carinho, pela audiência, pela participação. Muito obrigado de coração. O programa Matando Saudade volta amanhã, sexta-feira, com clássico e sertanejo neste mesmo horário, se Deus quiser. Grande abraço, fiquem com Deus. E até amanhã, na doce paz do Senhor Jesus.

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Se você está preso em algum lugar do passado, quero dizer que Deus está pronto para seguir em frente e tem sido por um longo tempo. Agora, você tem que acreditar no que Ele diz, deixando de lado o que está por trás e prosseguir para as coisas que estão adiante. Bem, eu quero agradecer a todos vocês que se juntam a nós hoje no Desfrutando a Vida Diária. Quem gostaria de desfrutar sua vida mais? Acho que todos nós. E existem certos princípios, princípios bíblicos, que se você os seguir, vai realmente aumentar a sua alegria. E o que vamos falar hoje é uma dessas coisas. Eu chamei esta mensagem de superando o seu passado. Porque vejo que, quer que esteja no seu passado, não há como você fazer mais nada a respeito. Talvez você possa se desculpar com alguém ou algo assim, mas não importa que tipo de passado você teve. Não importa o quão ruim ele tenha sido, ou quanto alguém te feriu, ou não importa quantas coisas ruins talvez você tenha feito a si mesmo, sabe? Você pode superar o passado, porque todos vocês ainda têm um grande futuro pela frente. Mas se você tentar arrastar o passado com você, então você realmente acaba vivendo no meio do caminho entre dois lugares e nunca será bem-sucedido, sabe? E não importa se o passado é sobre um erro que você cometeu nesta manhã ou se é algo de 20 anos atrás ou 50, se você tem idade para isso e precisamos, sabe, de esquecer estas coisas. E uma das principais maneiras de deixarmos para trás é não focando a mente nisso o tempo todo. Sabe, você... A Bíblia diz que Deus se esquece dos nossos pecados. Não acho que significa que Ele não consegue se lembrar deles, se Ele quiser, mas acho que significa que não é nisso que Ele está focado. E é isso que... Sabe, quando a Bíblia nos diz para esquecer o passado, obviamente, você ainda poderia se lembrar se você quisesse, mas ficar por aí pensando nisso o tempo todo não vai adiantar nada. Eu amo o fato de Jesus ter dito, eu sou. E veja, Ele não se chamou de o grande eu era, ou o grande eu serei, mas Ele disse, eu sou. E então, se nós não vivemos no presente, com certeza perdemos a presença dEle. Então, sabe, a Bíblia está cheia de pessoas que tiveram um grande passado, mas que foram usadas poderosamente por Deus e fizeram grandes coisas. Pedro, por exemplo, certamente era um homem com um passado. Deus será capaz de nos usar se nós tivermos um passado desagradável? Bem, honestamente, eu acho que é mais fácil para ele usar pessoas que realmente passaram por alguns problemas em suas vidas, sabe? Do que aquelas talvez que tiveram tudo absolutamente perfeito, simplesmente pelo fato de que você consegue ter mais compaixão se você mesmo tiver passado por algumas coisas. Agora, não significa que Deus não pode usar pessoas que não passaram por tudo isso, porque certamente... Pode, mas eu sei que todas as coisas ruins que aconteceram comigo, Deus as usa hoje. Então, que a Bíblia diz que Ele trabalha todas as coisas juntas para o nosso bem. E não é preciso ser bom para Deus pegar e transformar em algo bom. E essa é uma das maiores promessas da palavra, e uma qual precisamos dar mais atenção, não importa o que seja, se foi meu erro ou se é algo que alguém fez comigo. Deus pode pegar isso se nós o amarmos e quisermos a sua vontade. Isso é apenas amá-lo e querer sua vontade e entregar tudo a ele, para que ele pegue e faça algo de bom com isso. Agora, Pedro era um homem, especialmente do ponto de vista de que ele era muito ousado. Ele não tinha medo de mudanças, mas ele nem sempre usava de muita sabedoria, especialmente com a boca. Alguém aqui pode dizer amém? Amém? Tudo bem, eu li algo interessante outro dia e dizia, eu preciso seriamente de um redutor de velocidade entre o meu cérebro e a minha boca, sabe? E eu pensei, sim, isto é para mim. Então essas são algumas das coisas que Pedro fez. Ele, na verdade, quando Jesus disse que era hora dele ir para Jerusalém e sofrer e que estava se preparando para sua morte e em seguida, claro, a ressurreição, Pedro, então, o repreendeu. Diz em Mateus 16, do 22 ao 23, e Pedro chamou à parte e começou a repreendê-lo. Agora, veja, quem seria tão esperto para fazer isso? Sabe, ó Jesus, nós
Precisamos conversar. Você precisa de uma pequena correção. Você não. Isto foi o que Jesus lhe disse, mas ele se virou para Pedro e disse: para trás de mim, Satanás. Interessante. Então, Satanás estava provocando Pedro a fazer o que ele fez. Assim como Deus trabalha através das pessoas, o inimigo pode trabalhar através delas. E muitas vezes, nós até permitimos que ele trabalhe conosco e nem percebemos o que está acontecendo. Veja, Deus pode usar cada um de vocês para alguém se sentir melhor, mas o diabo pode usar qualquer um para te fazer sentir mal. Então ele diz: para trás de mim, Satanás, você é um obstáculo para mim, pois você não está pensando nas coisas de Deus, mas nas coisas dos homens. Então, qual era a mentalidade de Pedro durante esse momento? Bem, eu não sei. Talvez fosse o seu grande amor por Deus, por Jesus, ele não queria vê-lo sofrer. Mas a outra possibilidade é de que Pedro estava com ele. Então, talvez tenha pensado: bem, se você vai sofrer, então eu também vou sofrer. Eu não sou muito bom nisso, então não vamos fazer essa viagem. Sabe, seja qual for a razão, Pedro disse: ó, Senhor, você não deve fazer isso. Jesus sabia que ele tinha vindo para fazer aquilo e não ia permitir que ninguém o parasse ou convencesse a não fazê-lo. Então precisamos ter cuidado em nossa vida quando sabemos que devemos fazer algo. Veja, quando Deus fala de algo que ele quer que você faça, nem sempre significa que ele fala com todos os outros e que eles vão entender. Então, sabe, às vezes algo que é tão... isso é tão... tão claro para você, por que você duvidaria disso? Mas para a pessoa com quem Deus não falou, muitas vezes não faz sentido, especialmente se você está pensando e dizendo que Deus vai fazer algo realmente grande com você. E as pessoas que te conhecem, elas te conhecem no estado não tão bom. E elas pensam: eu sei porque essa reação eu recebi. Bem, Joyce, honestamente, com a sua personalidade, nós não achamos que você poderia ter um grande ministério, sabe, Joyce? E no final elas acabaram trabalhando para mim, isso foi até engraçado, sabe? Então Pedro realmente pensou mais de si mesmo do que deveria. Eu pensei brevemente no orgulho nesta manhã e eu vou fazer algumas mensagens sobre isso, porque sabia, o orgulho para todos nós, ele é o nosso problema número um. E o que é o orgulho? É o ego, é o meu eu. E Pedro, ele pensou mais de si mesmo do que deveria. E então, outra situação foi quando Pedro negou a Cristo 3 vezes. Naquele momento em que Jesus mais precisou dele, foi quando ele o negou, sabe? Mas o que eu acho absolutamente incrível é que Pedro, quando ele percebeu o que ele tinha feito, ele saiu e chorou amargamente. Então nós vemos o pecado e vemos o arrependimento. E agora vamos ver a atitude do Senhor em relação a Pedro. Quando o sábado passou, isso está em Marcos 16, na verdade do 1 ao 7. Quando o sábado passou, Maria Madalena, Maria mãe de Tiago e Salomé trouxeram especiarias para que elas pudessem ungí-lo. E muito cedo, no primeiro dia da semana, quando o sol já havia se levantado, elas foram para o túmulo, dizendo uma à outra: quem vai rolar a pedra da entrada do sepulcro? Olhando para cima, viram que a pedra tinha sido rolada para longe e ela era muito grande. Entrando no sepulcro, viram um jovem sentado ao lado direito, vestido com vestes brancas, e ficaram alarmadas. Claro, era um anjo. E ele disse a elas: não se assustem. Vocês procuram a Jesus de Nazaré, que foi crucificado? Ele ressuscitou e não está mais aqui. Mas vocês podem vir e ver o lugar onde o colocaram. Agora vejam isso: mas vá e diga aos seus discípulos e a Pedro que ele está indo adiante deles para a Galiléia, e lá eles irão vê-lo, assim como ele lhes disse. Agora, Pedro foi o único dos discípulos a quem ele fez uma menção especial. Consegue imaginar como isso deixou Pedro emocionado quando elas disseram: ó, Pedro, ele mencionou especificamente você e nos mandou lhe dizer. Basicamente, o Senhor estava dizendo: tudo foi perdoado, Pedro, você ainda faz parte do grupo. Você ainda é meu amigo, meu discípulo. E então, Paulo foi um homem com um passado. Ele estava se reunindo e perseguindo os cristãos, colocando-os na prisão. Ele estava no apedrejamento de Estevão, achando que aquilo era uma coisa ótima. Ele estava muito enganado. Ele não tinha um coração perverso, mas estava muito enganado, e na verdade ele achava
que estava fazendo um favor a Deus. E se você pensar sobre como os judeus foram criados em sua religião no Antigo Testamento, sabe, isso é compreensível, porque alguns tiveram alguns probleminhas com o novo regime. Mas Paulo estava disposto a enxergar a verdade e disposto a mudar. E esta é uma das chaves. Não importa o que você tenha feito, se estiver disposto a enxergar a verdade, a assumir os seus próprios erros, parar de culpar os outros. Vou repetir, assuma os seus próprios erros. Assuma os seus próprios erros. Então, você pode ter um novo começo. Então, Paulo estava disposto a mudar, e quando Jesus confrontou Saulo, que se tornou Paulo, na estrada de Damasco, ele foi transformado para sempre. Ele passou de um perseguidor de cristãos para se tornar um dos líderes da fé cristã. O rei Davi cometeu adultério e assassinato. Depois da relação muito próxima que ele teve com Deus, ele cometeu assassinato e adultério. E parte disso foi porque ele não estava onde ele deveria estar no momento em que se meteu em apuros. É muito importante estar sempre onde você deveria estar. Porque se você não deveria estar no lugar que não é para ir, veja, era o momento em que os homens estavam indo para a guerra. E diz claramente, era o momento em que os homens estavam indo para a guerra e Davi ficou em casa. E foi durante esta estadia em casa que ele colocou os olhos em Betseba e se meteu em problemas. Agora, infelizmente, Davi levou um ano inteiro para se arrepender totalmente. O profeta Natã teve que realmente confrontá-lo, mas ele se arrependeu e ele permaneceu como rei. No entanto, sua casa nunca ficou sem guerra depois daquele incidente. Então, Deus pode ter que nos permitir, às vezes, escolher, sabe, o fruto da semente que nós plantamos. Mas ele também nos dá misericórdia, ele nos perdoa e continua nos usando, sabe? Isso nem sempre acontece. Às vezes Deus te dá misericórdia, limpa, sabe, tudo o que teria sido resultado do seu pecado. Mas, às vezes, honestamente, eu acho que, e você sabe que isso é verdade, nós precisamos talvez ficar um pouco desconfortáveis por causa do que fizemos por um pouquinho mais de tempo do que gostaríamos. Porque isso realmente nos ajuda a nos lembrar, e eu não quero fazer isso de novo. Qualquer um que se safa facilmente de algo, sabe, é bem provável que fará isso de novo. Mas Deus continuou a usá-lo. Ruth era uma moabita, ela adorava ídolos. No entanto, ela decidiu servir ao único Deus verdadeiro. Ela foi muito fiel à sua sogra, que cria em Deus, e ela acabou sendo da linhagem direta de Davi, de Jesus, sabe? Raabe era uma prostituta, ela ajudou o povo de Deus e acabou sendo da linhagem de Jesus. Mateus era um cobrador de impostos que se tornou um dos 12 grandes apóstolos. Então eu acho que podemos dizer sem dúvida que há evidências nas escrituras e evidências ao olhar para as vidas de outras pessoas que, não importa que tipo de passado você tenha tido, que você ainda tem um grande futuro pela frente, mas você deve deixar para trás o seu passado. E para algumas pessoas isso significa perdoar outra pessoa. Para algumas pessoas pode significar perdoar a si mesmo, ou, na verdade, receber o perdão de Deus. Muitas pessoas estão bravas consigo mesmas. E elas não se perdoam pelos erros que elas cometeram e coisas que fizeram. E verdadeiramente, até que você deixe o passado de lado, você realmente não vai conseguir tomar posse do futuro que Deus tem para você. Então, em Efésios 2:10, a versão clássica amplificada é uma das minhas escrituras favoritas na Bíblia. Diz, porque somos obra das mãos de Deus, feitura sua. Então, adivinha o quê? Você não foi um acidente que apareceu na praia, sabe? Você foi criado pelas mãos de Deus. Imagine quanta diferença fará na sua vida se você crê que foi criado com propósito por um Deus amoroso, em vez de ter sido apenas algum tipo de acidente cósmico e que depois disso não há mais nada. Isso seria muito triste, eu nem consigo imaginar. Somos obras das mãos dele, recriados em Cristo Jesus, sabe? Eu amo isso, de que nós fomos criados. Mas agora
Nós temos aqui essa palavra recriados em Cristo Jesus. Isso significa que a criação original, de alguma forma, foi bagunçada e precisou ser reformulada. Nascidos de novo para que possamos fazer essas boas obras, as quais Deus predestinou, planejou de antemão para nós, tomando o caminho que Ele preparou antes do tempo para que então nós andássemos nele, vivendo a vida boa que Ele predestinou e preparou para vivermos. Nossa, há tanta coisa nisso. Poderíamos fazer uma mensagem só com isso? Deus providenciou para que tenhamos uma grande vida. E talvez você tenha passado os primeiros 30 anos da sua vida atrapalhando esse plano, não cooperando com ele. Mas baseado no que a Bíblia diz, você pode se arrepender e ser totalmente perdoado e ainda continuar a partir de onde você parou e aprender a ter esta vida boa e desfrutar a vida que ele te deu, fazendo as boas obras que ele te diz para fazer. Sabia que fazer as boas obras com motivo certo traz mais alegria do que qualquer outra coisa? Realmente traz, e eu posso te dizer, se eu estou de mau humor ou algo assim, posso me assentar, pensar sobre quem eu posso abençoar? Em pouco tempo, eu sinto uma verdadeira animação em mim. Não me admira que a Bíblia diga que é mais abençoado dar do que receber. Jeremias 18, do 1 ao 4. Palavra do Senhor que veio a Jeremias. Levante-se e vá até a casa do oleiro, e lá eu vou permitir que você ouça as minhas palavras. Então eu fui até a casa do oleiro, e lá estava ele trabalhando em sua roda. E o vaso de barro que ele estava fazendo quebrou nas mãos do oleiro. E então, desta forma, ele refez aquele vaso como parecia bom para o oleiro fazer. Uau! Então, a primeira criação foi bagunçada. Vamos pegar essa bagunça e vamos transformá-la em algo novo. Veja, quando nós nascemos de novo, a Bíblia diz em 2 Coríntios 5,17, se alguém está em Cristo, nova criatura é. As coisas velhas passaram, eis que tudo se fez novo. Bem, obviamente, se você nasceu de novo e se olhar no espelho, se você não tinha cabelo, continua não tendo. Ou então, sabe, sei lá, se você tinha espinhas, você ainda vai tê-las. Mas acredito que o que acontece quando nascemos de novo é que nos tornamos um novo barro espiritual. Em outras palavras, ele tira o nosso coração duro e nos dá um coração de carne. Ele coloca seu espírito em nós. Amém? E então, as coisas mudam por dentro. Você não enxerga isso por fora, mas esta coisa de aprender a andar como cristão é aprender literalmente a viver de dentro para fora. A entender o que Cristo fez por você e o que você tem através de seu sacrifício e ressurreição, e então começar a crer mais do que você acredita no que enxerga ou no que sente ou no que as outras pessoas dizem. Então, eu acredito que mesmo quando Deus diz que Ele quer fazer algo, sabe, nós sabemos que com Deus todas as coisas são possíveis, certo? Mas nem todas as coisas vão acontecer com certeza. Porque mesmo que Deus tenha providenciado para que algo aconteça, você ainda tem a escolha de receber. Amém? Isso é o que... Veja, isso é o que eu quero que você aprenda, que se você está preso em algum lugar do passado, quero dizer que Deus está pronto para seguir em frente e tem sido por um longo tempo. Agora, você tem que acreditar no que Ele diz, deixando de lado o que está por trás e prosseguir para as coisas que estão adiante. Sabe, o apóstolo Paulo disse, isto é incrível, de todas as coisas que ele poderia ter dito, em Filipenses 3, ele disse, o meu propósito determinado é conhecê-lo e o poder da sua ressurreição. E assim, prosseguir para esta marca de perfeição, embora ainda não tenha alcançado, uma coisa eu faço, e é a minha única aspiração, deixando de lado o que ficou para trás, eu prossigo para as coisas que estão diante de mim. Há uma pressão, isso significa que há um esforço que temos que fazer. Você começa a tentar seguir em frente, o seu passado vem e tenta agarrá-lo, sabe? E puxá-lo de volta. E você pode fazer progresso, sabe? Mas um dia você está cansado ou lidando com várias questões, vem essa mãozinha do passado tentando te arrastar de volta e te dizer que
Essas promessas até são boas, mas não são para você. Sabe? Nós temos que entender que Jesus pagou pelos nossos erros. E assim, você não tem que pagar pelo seu passado, desistindo do seu futuro. E o que eu fiz da minha vida, sei que somos todos um pouco diferentes, mas as pessoas têm feito muito isso, foi que eu desisti do direito de desfrutar a vida. Porque eu havia sido abusada na minha infância e tomei isso como sendo algo de errado em mim, em vez de ser o meu pai que tinha um problema. E então, eu sempre me sentia como se... Me lembro de quando eu era criança, de ter problemas por rir. Do que você está rindo? Não é engraçado? Fique quieta. E assim, eu sempre sentia que enquanto eu estivesse trabalhando, não me meteria em apuros. E então, eu só trabalhava. E eu até me sentia culpada por me divertir. E finalmente eu, quando me aprofundei em Deus, ele mostrou-me, você não acha que merece descansar, você não merece se divertir, você tem que tentar pagar. Veja, se você realmente quer desfrutar seu futuro, você precisa entender que o seu passado já foi totalmente e completamente pago. E que não há nada que qualquer um de nós possa fazer para adicionar a obra perfeita que Jesus já fez. Eu acho que realmente é até insultante quando nós achamos que nós precisamos adicionar ao que ele fez para fazer tudo funcionar. Hebreus 10 diz, versos 14 a 17, pois por um único sacrifício ele aperfeiçoou para sempre os que estão sendo santificados. E o Espírito Santo testemunha por nós, pois depois de dizer, este é o pacto que farei com eles depois desses dias, declara o Senhor, eu colocarei as minhas leis em seu coração e as inscreverei em sua mente. E ele acrescenta, e já não mais me lembrarei de seus pecados e seus atos sem lei. Agora, isso não é a Joyce falando, este é Deus falando. Eu não me lembrarei mais dos seus pecados e dos seus atos sem lei. Então, por que você não para de pensar e falar sobre as coisas que Deus já se esqueceu e entre em acordo com ele onde ele está? Amém? Nós não precisamos continuar sacrificando nossa fé e a nossa alegria tentando pagar por algo que Deus realmente já cuidou. Em Hebreus 10, 18 diz, pois onde há perdão, já não há mais necessidade de oferta pelo pecado. Imagine do que você está desistindo, ainda tentando pagar pelos seus pecados do passado. Às vezes essa vida boa está na nossa frente, mas nós ainda achamos que não a merecemos. A questão é que a graça não pode ser merecida. É um dom gratuito, não pode ser ganhado ou merecido. Isaías 43, 18 e 19. Todos nós ficamos animados com essas escrituras. Não se lembre das coisas passadas, nem considere as antigas. Eis que estou fazendo uma coisa nova que sairá à luz. Você não percebe? Eis que eu faço um caminho no deserto e rios no ermo. E sabe como cooperamos com Deus para ver isso acontecer em nossa vida? Através da fé simples e infantil que diz, Deus disse e eu acredito. Não importa como eu me sinta. Sabe, muito tempo depois que eu decidi que eu estava livre da culpa, eu ainda me sentia culpada. Mas se você realmente quer ter vitória, tem que aprender a viver do outro lado dos sentimentos e saber quando eles estão mentindo para você. E quando às vezes podem estar dizendo a verdade. Eles são inconstantes. Vão dizer na segunda para você se matricular e na terça de manhã para você não comparecer. Então, nós não podemos fazer as coisas pelas nossas emoções. Mas algumas, porque eu sei os planos que eu tenho para vocês, declara o Senhor, Jeremias 29, 11. Planos para o bem e não para o mal, para dar a vocês um futuro e uma esperança. E uma das minhas favoritas, Zacarias 9, 12. Volte para sua fortaleza, ó prisioneiros da esperança. Hoje eu declaro a vocês que eu vou restaurar o dobro do que vocês perderam. O que é esperança? Não é um
Eu espero que algo aconteça. Não. A esperança da Bíblia é uma expectativa positiva de que algo bom vai acontecer com você a qualquer momento. Então isso te mantém enxergando as coisas boas na vida, em vez de ficar esperando por mais coisas ruins.

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1: Olá, meus queridos, olá, meu irmão, minha irmã, tudo bem? Tá no ar mais uma edição do nosso Louve e Adore. Sejam todos muito bem-vindos. Outubro chegou! Hoje, quinta-feira, dia 1 de outubro de 2026. A comunicação é minha, Luana Lima, a partir de agora. E ficamos juntos nas próximas duas horas, louvando e adorando através de grandes sucessos do mundo gospel. Abrindo hoje, tem Kemily Santos e Kailane Frauches. Resistência.
2: Nós estamos aqui, Deus, para te dizer que nós permanecemos de pé, nós permanecemos firmes. Ah, querido, olha para quem está do teu lado e diga assim para ele: nós estamos de pé.

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2: Adriana Aguiar como Flecha, Anderson Freire, Elane Martins, Humilde Rei, Kemily Santos e Kailane Frauches, Resistência. Louve e adore pra você.
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2: Boa tarde!
3: 14 horas e 18 minutos.
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5: Que bom te ter com a gente no Louve e Adore desta quinta-feira de bênçãos. Ana Paula Valadão, é suficiente?

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1: Amanda Loyola, Grito de Saudade, Midian Lima Jonas, Ana Paula Valadão, É Suficiente. 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
6: Boa tarde! 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
1: Bom demais saber que você tá aí do outro lado. Este é o nosso Louve e Adore, músicas que edificam na sua quinta-feira aqui na queridinha da cidade. Chegando Pamela Oliveira, Saudade da Presença.

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1: Eurice Diniz, o laço quebrou. Ketelin Amanda, Deus lutará por ti. Pamela Oliveira, saudade da presença. Elô Viadori.
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3: 14 horas e 50 minutos.
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1: 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Muito bem, vamos que vamos, seguindo em frente com o Louve e Adore desta quinta-feira, 1º de outubro. A comunicação é minha, Luana Lima. Você está na melhor do rádio. Tá chegando Paulo César Baruc e Leandro Rodrigues, ele cuida.

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2: Débora Almeida vai ter continuidade. Amanda Vanessa não desista. Paulo César Baruc e Leandro Rodrigues, ele cuida. Louve e adore pra você.
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1: Simbora com o nosso Louve e Adore. Uma excelente quinta-feira na paz e no amor de Deus, onde quer que você esteja. Samuel Messias, Gerardo no altar.

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0: Larissa Pires Intimidade, Radassa Priscila, você vai entender. Samuel Messias gerado no altar. 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
3: 15 horas e 23 minutos.
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4: Reta final do nosso Louve e Adore desta quinta. Tá chegando, Juliano Som, tuas obras.

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2: Sara Beatriz, tu és a direção. Estela Laura descansa. Juliano Som, tuas obras. Fechando o nosso Louve e Adore de hoje. Fique na paz e no amor de Deus. Um beijo enorme pra você. E até o próximo programa. Tchau, tchau.
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2: 15 horas e 43 minutos.
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2: 15 horas e 43 minutos.

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0: 15 horas e 48 minutos.

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2: Boa tarde! 16 horas e 5 minutos.
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6: Alô você, graça e paz, como vai? Tudo bem contigo? Está começando na sua rádio do coração nosso programa Top Gospel, nosso encontro de todos os dias com o melhor da música evangélica, as 10 mais pedidas e mais tocadas da nossa programação e das principais paradas em todo o Brasil. Hoje é quinta-feira, dia 1º de outubro de 2026. Setembro ficou para trás e um novo mês começa diante de nós, hein? Outubro chega trazendo novas oportunidades, novos desafios e, acima de tudo, novos motivos para confiar em Deus. Se setembro não terminou como você esperava, não desanime, Deus continua trabalhando, tá? E hoje também começa o Outubro Rosa, mês de conscientização sobre a importância da prevenção e do cuidado com a saúde. Também celebramos o Dia Nacional e Internacional da Pessoa Idosa e o Dia Internacional da Música. E para quem não dispensa aquele cafezinho, hoje também é Dia Internacional do Café. Mas aqui no Top Gospel, a nossa receita para começar outubro é outra, é música, fé e esperança no seu rádio. Então aumente o volume, porque o nosso programa tá começando. Confira aí as 10 mais da nossa programação de hoje.
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1: 16:21.
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3: Muito bem, estamos de volta com Top Gospel nesta super quinta-feira, um passo de mais um fim de semana e outubro já começa com festa por aqui. Alô aniversariantes desta quinta-feira, parabéns e Deus abençoe este novo ciclo, renove suas forças para ver tudo aquilo que ele tem preparado para você. Que não falte saúde, paz, sabedoria, amor e principalmente a presença de Deus em cada novo dia. Que você tenha coragem para começar de novo quando for necessário e fé para continuar quando o caminho parece difícil, tá bom? Receba o nosso abraço e o nosso carinho no nome de toda a nossa equipe. A gente continua por aqui com o nosso top 10 da música evangélica, mais uma sequência, confira.
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0: aí esta super sequência musical, Raíssa e Ravel, A Minha Lágrima, na quinta posição do Top Gospel. Sexto lugar ouvimos Gisele Nascimento, A Promessa. E a sétima colocação, Eliseu Alves, Me Ama. Vamos para mais um intervalo, daqui a pouquinho voltamos com mais canções, com mais sucessos para você.
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7: 16:36.
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0: Já estamos de volta no terceiro bloco do Top Gospel. Obrigado por continuar com a gente neste primeiro dia de outubro. E eu quero deixar uma palavra para você, ouvinte querido. Não tenha medo de começar novamente, tá? O novo mês não apaga aquilo que aconteceu antes, mas pode trazer novas oportunidades para fazer diferente. Talvez exista algo que você precise entregar nas mãos de Deus. Uma preocupação, uma decisão, um sonho, uma resposta que ainda não chegou. Faça a sua parte, ore, confie e continue caminhando, tá bom? Deus sabe o tempo certo. E agora vamos de mais músicas, logo após ter o nosso versículo do dia para sua meditação.
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0: Aí a terceira posição de hoje, Regis Danese, Tu És Tão Bom Pra Mim. Na quarta posição, Mídia Lima, Desconheço Outro Senhor. Vamos agora para o nosso versículo do dia.
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0: Nosso versículo do dia está em Lamentações, capítulo 3, versículos 22 e 23, que diz: As misericórdias do Senhor são a causa de não sermos consumidos. Renovam-se cada manhã, grande a tua fidelidade. Que maneira melhor de começar um novo mês, hein? As misericórdias de Deus se renovam. Isso significa que hoje existe uma nova oportunidade, uma nova manhã, um novo começo. Talvez ontem tenha sido difícil, talvez setembro tenha sido um mês complicado, mas você chegou até aqui e Deus continua sendo fiel, tá? Não entre neste novo mês carregando a culpa por aquilo que ficou para trás. Aprenda com o passado, entregue a Deus aquilo que você não pode mudar e siga em frente. O mês é novo, a fidelidade de Deus também continua presente. Que outubro seja um mês vivido com mais fé, com mais gratidão e mais confiança no Senhor, porque grande é a fidelidade de Deus.
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4: 16:49.
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0: Muito bem, estamos de volta para a última etapa do nosso programa desta quinta-feira, primeiro dia de outubro, e nós queremos agradecer você por começar este novo mês na nossa companhia. Que outubro seja um mês de portas abertas, de aprendizado, crescimento e, acima de tudo, de mais intimidade com Deus, né? O que realmente precisamos. Que o Senhor cuide da sua casa, da sua família, dos seus trabalhos e dos seus projetos. E agora vamos fechar essa edição de hoje com as duas primeiras colocadas do nosso ranking. Confira!
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0: Bahia primeiríssima do nosso Top Gospel, Anderson Freire, Fiel no Pouco. Segunda colocação, ouvimos Isadora Pompeu, Ovelha em Treinamento. E estas foram as 10 músicas mais pedidas e mais tocadas da nossa programação de hoje. Muito obrigado por sua companhia, que Deus abençoe sua quinta-feira, sua família, e prepare um excelente fim de semana. Um grande abraço e até amanhã, se assim o nosso bom Deus o quiser. E não se esqueça, quem não ama não conhece a Deus, porque Deus é amor. Tchau.
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2: 17:04.
3: Oi, amigo ouvinte, tudo jóia, graça e paz. Está começando mais um Conexão Pride, esse tempo de fé, esperança e reflexão. Eu sou a Aline Motta e convido você a tirar um tempinho para passar com a gente, em nome do Senhor. Porque quando a gente se conecta com o céu, tudo muda aqui na Terra. E hoje tem palavra, hein? Tem oração e tem gente de todo canto participando. Então fica comigo, assim como a Maria José e o seu Renato. Avisa para todo mundo, Conexão Pride está no ar. Conexão!

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3: Dezessete horas e 18 minutos.
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5: Já estamos de volta e aqui é a Gisele Barbosa de Aracaju. Amo ouvir a palavra do Senhor, sempre me toca. Que bom, Gisele, fico feliz em saber disso. Oi, Aline, aqui é o Rodrigo Mendes de Barreto, São Paulo. Peço oração para minha família, que Deus te abençoe. Amém, abençoe a todos nós. Oi, gente, sou a Michelle Oliveira de São João del Rei, Minas Gerais. Esse programa me levanta todos os dias, gratidão. Que bom, meus queridos. Fico imensamente feliz em saber que o programa ajuda vocês. Vamos então com mais Conexão Prize na programação.

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4: 17 horas e 32 minutos.

estamos de volta e vamos com a nossa mensagem do dia. Deus conhece o seu coração, né? Ele sabe o que você tem vivido em silêncio, ou se sabe. E mesmo que ninguém veja suas lutas, o Senhor vê. Ele não esquece demais. Ele não esquece jamais de ninguém, de nenhum de seus filhos. Hoje ele te diz, não desanimes, eu estou preparando o seu livramento. A tua oração não foi em vão, meu filho. A tua fé vai florescer de novo, confia. Mas o que esperam no Senhor renovarão suas forças, Isaías 40, 31. Vamos com mais. A música não para.

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1: 17 horas e 46 minutos.
2: Já estamos de volta, está na hora de conectarmos com Deus. Se você puder, feche os olhos e ore com a gente. Senhor, meu Deus, nesse momento eu coloco diante de Ti cada ouvinte, cada pessoinha que está ouvindo o nosso programa. Toca os corações que estão aflitos, renova os que estão cansados, consola os que choram, Pai. Enche cada lar com Tua paz e livra-nos de todo mal. Põe a mesa farta para Tua família, Senhor. Aumenta a nossa fé, Pai, que a gente possa continuar caminhando em nome de Jesus.

Conexão Praz vai chegando ao fim, mas a presença de Deus continua firme igual rocha. Guarde essas palavras no coração e siga firme. Eu sou Aline Mota e te espero na próxima edição. Aquele abraço. Tchau, tchau.

0: 18 horas em ponto.
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5: Oi, povo de Deus, eu tô chegando. Cheguei, segura, povo santo. Por aqui mais um programa Sertanejo Gospel no clima da sua quinta-feira. Primeiro dia do mês de outubro de 2026. Seja um mês abençoado de bênçãos e livramentos para sua vida em nome de Jesus. E abraçando, cumprimentando você em casa, no trabalho, no campo, estradas, rodovias, sítios, fazendas, criançada, oi meninada. Bom e suave é que os irmãos vivam em união. Eu tô pelo site, tô no aplicativo, tô na Alexa e você acompanha em qualquer lugar do país, do mundo, nossa emissora. Mais um Sertanejo Gospel. Gente amiga, daqui a pouquinho homenagem a você que faz aniversário hoje. Para começar bem nosso encontro, vamos meditar na palavra de Deus. Ouve, Senhor, a minha oração. Escuta-me quando grito por socorro. Não te emudeças à vista de minhas lágrimas, porque sou forasteiro à tua presença. Peregrino como todos os meus pais o foram. Salmos 39:12. Meu irmão, minha irmã, em cada lágrima que rola, em cada clamor que ecoa no silêncio, há a certeza de que o seu ouvido está inclinado. Que privilégio sentir essa proximidade, saber que a sua graça não se distancia diante da nossa fragilidade. Somos poeira que almeja o céu, estrangeiros neste chão, mas amados por aquele que nos chama para o seu lar eterno. A gratidão me invade ao contemplar que em meio à nossa peregrinação, o Senhor não nos abandona, mas caminha conosco, enxugando cada pranto e ouvindo cada desejo que brota do fundo do nosso ser. Você concorda comigo? Então diga amém. 1 de outubro de 2026, quinta-feira, já no clima do seu final de semana, e o programa Sertanejo Gospel começa com Ailton Bernardo, Deus Poderoso.

0: tenor e Maria Isabel Jesus é o mesmo, gente, ele não muda, ele é o mesmo ontem, hoje e eternamente, amém. O amor de Deus com Alceu Pires louvando aqui no nosso Sertanejo Gospel, que só tá começando, e eu espero também a sua participação através do nosso WhatsApp e aos novos amigos e amigas que me seguem nas redes sociais, @ Israel Ferreira Locutor.
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0: Jadinha, tudo bem, Jadinha? Como é que tu tá, homem?
1: Uai, eu tô bom, facão.
0: Uai, hein? E o teu irmão mesmo, é que tá esse? Eu nunca mais vi ele.
1: Esse, senhor, vou te contar, senhor, ele tá dando trabalho demais. Que é isso? Mais outra vez, senhor, dando trabalho. Ele comprou um carro e pegou, senhor, e foi pra Goiânia. E outro sem a carta. E ele foi descer na Avenida Independência ali, senhor. Ele tinha uma blitz tão grande lá embaixo e parou ele. O policial chegou nele e falou assim: escuta, cadê a carta? Ele olhou e falou assim pra ele: ué, e eu por acaso fiquei de escrever pra você, seu guarda?
0: O paciente descobriu um lugar bom, mais bom pra pegar a capivara, homem de Deus. Olha, ontem ia eu e o pastor, mas quando na hora que nós foi sair, arrumar mais traia pra moto na caçar as capivaras lá, o pastor lembrou que tinha culto. Rapaz de Deus, ele disse: não, amor, eu não posso matar o culto hoje, não. Não posso faltar o culto hoje, não. Hoje não tem jeito de faltar. Eu digo: e as capivaras, homem? Falou assim: não, deixa pro outro dia. Eu digo: ah, então eu vou só mesmo. Rapaz, eu entrei dentro da mata, dentro. Tô lá caçando. Aí, rapaz, aí, parceiro, tu não sabe o que aconteceu. Ele me contou pra mim que chegou lá num momento de fazer uma oração forte. Chegou assim, hora e disse: olha, minha vida tá toda atribulada, tá toda danada. Ela não era crente, não, desviada. Ela disse: olha, minha vida tá amarrada. Pastor, ore por mim. Pastor disse assim: então, fique-se de pé que eu vou orar. Botou a mão sobre a cabeça dela e tá lá orando. Todo enfermo, toda obra de macumba. A mulher começou a cair, homem. Que ela começou que desmaiou, ele escutou o tiro. Tá, e foi morrer o capivara.
2: Boa noite.
3: 18 horas e 17 minutos. 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
4: Já voltei, foi rapidinho, quintou. E aqui tem Armando Filho. Nenhuma condenação há. Esse é um clássico.

0: Canarinho, o poder do sangue. Cassiane, com Cristo é vencer. Amém. E que você venha ter a certeza que com ele você é mais que vencedor em nome de Jesus. E é pela fé. Gente, intervalo. Eu volto com ele, Jair Pires, aqui no nosso programa.
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2: Boa noite.
3: 18:28.
4: Estamos de volta com o melhor do mundo sertanejo gospel.
0: Rapidinho, já seguindo por aqui, no clima da sua quinta-feira, no meu calendário, 1º de outubro, 2026, é o seu dia, é o seu aniversário. Então, parabéns pra você nessa data querida, muitas felicidades, muitos e muitos anos de vida. Que o Senhor te abençoe, te dê santidade, muitos anos de vida, muitas felicidades. Parabéns, meu irmão, parabéns, minha irmã, feliz aniversário, feliz nova idade. Hoje é o Dia Internacional da Música. Dia Mundial do Vendedor. É dia também do vegetarianismo. É dia mundial, né? No caso, Dia Mundial do Vegetarianismo. Dia Nacional da Pessoa Idosa. Respeito a eles, tá? Dia Nacional do Vereador. Aniversário da cidade de São Brás, Alagoas. Carnaubeira da Penha. Jacuti, Lagoa do Carro. Quixabá e Chechel, lá em Pernambuco. É, segundo também aqui a minha agenda, hoje é aniversário da cidade de Guaraciaba, em Santa Catarina, Formoso do Araguaia e São Sebastião do Tocantins, no Tocantins. Já que é o seu dia, o seu aniversário, ela canta para você, Damares, o Deus que faz.

0: Gedias e Gedian, tente outra vez. Jair Pires, quando o crente chora. Ah, meu irmão, anjos levam suas lágrimas até o nosso Senhor em taças. E olha, tenha certeza que Deus conhece o seu coração. Antes que você possa pensar ou até mesmo pedir, Deus já conhece as suas necessidades. Apenas confie, entregue as suas dificuldades e necessidades na mão do Senhor. Intervalo, eu volto com o bloco final de hoje.
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0: Pacão, rapaz, essa noite eu não dormi de jeito nenhum, só.
1: Ué, eu tô vendo mesmo, seus olhos estão meio inchados. Por que tu não dormiu, homem?
0: Rapaz, eu não sei da onde que saiu um rato comodão, rapaz, do tamanho de um gato. Começou a andar em cima da cabeceira da cama assim, a mulher gritou com aquele negócio. Aí ela começou a gritar, paciência, mata, mata, mata então, ai. E ela, você sabe que eu tenho medo de rato, né? E eu falei, eu não vou matar não. Ela, mata, mata, e começou a gritar, e eu peguei o rodo e subi em cima da cadeira. E o rato começou a subir também, eu subi em cima da mesa. E ela, mata, mata, mata. E nós morávamos num apartamento embaixo, tinha uns vizinhos em cima, sabe? Aí os vizinhos começaram a escutar aquele barulheiro, pá, pá, e mata, mata. Aí a vizinha falou assim, nossa, meu bem, acorda, acorda. Ó, o vizinho lá embaixo tá querendo matar a mulher dele. E a minha mulher, mata então, mata, eu, pá, pá. Aí a vizinha falou assim, liga pra polícia, liga pra polícia. Aí o marido dela pegou e ligou pra polícia, a polícia chegou lá e bateu na porta. E minha esposa pegou e mata, mata então. A polícia bateu, arrombou a porta e chegou lá, não é que ele matou um rato.

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0: 18:46.
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2: Já voltei, foi rapidinho, no clima dela, quinta-feira, 1º de outubro. Que coisa boa dividir, partilhar esse dia com você, ao som de Keila Miranda.

0: Para fechar bem, muito bem, esta nossa quinta-feira, o nosso programa Sertanejo Gospel com Cássio e Abraão Filho. Com essa música boa, a gente encerra mais um programa, grata a Deus por mais essa quinta-feira juntos. A seguir, mais um programa que vai fazer companhia e vai abençoar a sua vida. Fique na graça e na paz do nosso Deus. Até amanhã. Tchau.
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0: noite.
1: Boa noite para você que nos acompanha em todo o país.
0: Quinta-feira, 1º de outubro de 2026.
1: Vamos aos destaques do dia.
0: Microempreendedores individuais.
1: Podem renegociar dívidas fiscais.
0: E foi prorrogado o prazo para aqueles com dívidas de até R$20 mil junto à União. Gabriela Noronha.
2: Nesse caso, podem ser abatidos todos os valores de juros, multas e encargos.
1: Mulheres vítimas de violência doméstica terão direito a afastamento remunerado de até 6 meses. Luana Karen.
3: Parecer da Advocacia Geral da União garante a mulheres vítimas de violência doméstica o afastamento remunerado por até 6 meses, desde que determinado pela justiça como medida protetiva.
0: Já estão valendo as novas regras para doação de sangue.
1: Prazos para doar após a realização de micropigmentação, tatuagem ou piercing mudaram.
0: E pessoas com 70 anos que estejam saudáveis agora também podem continuar a fazer doação.
1: Vamos saber mais sobre essas novidades em entrevista com Luciana Carlos, do Ministério da Saúde.
4: Essa alteração não vai significar mais risco, nem para os doadores, nem para os pacientes. Então a gente passa a ter pessoas que antes eram inaptas, agora podendo fazer a doação.
0: Hoje na apresentação da Voz do Brasil, eu, Mariana Jungmann e Luciano Seixas.
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0: Prorrogado o prazo para microempreendedores aderirem ao programa de renegociação de dívidas.
1: Agora quem tem até R$20 mil na dívida ativa da União pode renegociar até 29 de janeiro do ano que vem.
0: Também foi lançada uma nova modalidade específica para quem tem débitos de até R$8 mil.
2: Microempreendedores individuais podem negociar a partir desta quinta-feira dívidas fiscais com o governo federal de até 5 salários mínimos, ou seja, R$8.105. É uma nova modalidade do Desenrola, o Desenrola MEI Pequeno Valor. Quem aderir paga uma entrada correspondente a 5% da dívida sem desconto. O valor restante tem desconto de 50% e pode ser pago em até 55 parcelas mensais. Mariana Correia, coordenadora geral da Dívida Ativa da União e do Fundo de Garantia do Tempo de Serviço, explica que a nova modalidade deve alcançar mais de 3 milhões de pessoas.
5: A gente focou nesse universo, parece pequeno, né? Mas que representam 3,6 milhões de microempreendedores individuais que possuem essas dívidas e que agora vão ter a chance de retomar suas atividades sem pendências perante a Procuradoria da Fazenda.
2: Além da criação da nova modalidade, o governo prorrogou o prazo do Desenrola MEI já existente. A modalidade que atende microempreendedores com dívidas de até R$20 mil junto à União fica disponível até 29 de janeiro de 2027. Nesse caso, podem ser abatidos todos os valores de juros, multas e encargos. Com isso, o valor do débito pode ser reduzido em até 70%. A coordenadora da dívida ativa, Mariana Correia, destaca que as adesões a esses planos de negociação podem ser feitas pela internet.
5: O procedimento é 100% online, via Regularize. O contribuinte consegue entrar lá dentro, consultar a sua dívida, simular os descontos máximos aplicáveis àquela dívida, verificar se ele tem condições de aderir àquele acordo e concluir aquela negociação 100% digital em coisas de minutos.
2: O endereço para aderir às modalidades do Desenrola MEI é www.regularize.pgfn.gov.br. Reportagem Gabriela Noronha.
1: Vítimas de violência doméstica que forem afastadas do trabalho por medida protetiva terão a renda garantida.
0: A medida terá validade por até 6 meses e garante também o pagamento a mulheres sem vínculo previdenciário.
1: O governo federal seguiu o parecer da Advocacia Geral da União após o entendimento do Supremo Tribunal Federal sobre a Lei Maria da Penha.
3: O parecer da Advocacia Geral da União garante a mulheres vítimas de violência doméstica o afastamento remunerado do trabalho por até 6 meses, desde que determinado pela Justiça como medida protetiva. Esse afastamento já era previsto na Lei Maria da Penha, mas a norma não especificava quem pagaria o salário da trabalhadora nesse período. A incerteza sobre o recebimento da remuneração fazia com que muitas mulheres tivessem de optar entre a segurança renda e o próprio sustento, como destaca a ministra substituta das mulheres, Eutália Naves.
6: Um passo muito importante para que nenhuma mulher precise escolher entre proteger a própria vida e garantir a sua sobrevivência econômica e muitas vezes também da sua família.
3: O parecer da AGU segue entendimento do Supremo Tribunal Federal, que em junho esclareceu que o empregador é responsável pelo pagamento dos 15 primeiros dias de afastamento e o Instituto Nacional do Seguro Social, INSS, pelo restante do período. Nos casos em que a mulher é contribuinte individual, facultativa ou seguradora especial, o INSS vai pagar o benefício integralmente. Já para as mulheres que não são seguradas da Previdência, o pagamento terá natureza assistencial. A presidente do INSS, Ana Cristina Viana Silveira, destaca que bastará a decisão judicial para que o Instituto faça o pagamento.
7: O INSS tem a responsabilidade de assegurar que esse direito chegue a essas mulheres com agilidade, respeito e sensibilidade, especialmente para mulheres que enfrentam a violência doméstica.
3: Após a publicação do parecer da AGU, o Ministério da Previdência Social e o INSS terão até 15 dias para regulamentar o pagamento. As dúvidas podem ser tiradas pelo Disque 135 do INSS ou pela Central de Atendimento à Mulher, o Ligue 180. Reportagem Luana Karen.
0: E quando o assunto é proteção e garantia de direitos da mulher, o dinheiro que chega todo mês também faz diferença.
1: E por isso que o Pix Pensão foi criado, para facilitar o pagamento e o recebimento da pensão de um jeito mais simples e seguro.
0: Vamos entender mais sobre a medida que começa a valer no ano que vem.
8: O Pix Pensão entrará em vigor em julho do ano que vem. A medida altera o Código de Processo Civil para permitir o pagamento de pensão alimentícia de forma automática, via Pix, conforme decisão judicial. Antes da sanção da lei, o pagamento dependia exclusivamente de quem devia a pensão, que podia optar entre transferência manual, boleto ou desconto em folha de pagamento, no caso dos assalariados. Juliana Hernandes Cores, coordenadora geral de políticas de cuidado da Secretaria Nacional de Autonomia Econômica e Política de Cuidados do Ministério das Mulheres, detalha a mudança.
9: A gente tem números que mostram que as mulheres, principalmente mulheres, ficam sem a garantia dos seus direitos, como é exercido o direito hoje. 90% dos pedidos de execução de alimentos não são constantes, então a gente entende que o Pensão vai facilitar, e não só a tramitação judicial, mas a tramitação bancária também.
8: As mães ou responsáveis legais que detenham a guarda de crianças e adolescentes beneficiários de pensão alimentícia poderão solicitar o Pix Pensão a qualquer momento do cumprimento da sentença. Para isso, será preciso procurar um advogado ou defensor público, acessar o processo judicial onde a pensão foi definida e pedir o Pix automático. O interessado precisa informar nos autos os dados bancários, agência, conta e chave Pix cadastrada, tanto de quem recebe quanto de quem deve pagar. E só então o juiz vai expedir a ordem eletrônica para que o sistema bancário agende o pagamento, como explica o advogado especialista em direito de família, Marcelo Lucena.
10: Então, a parte devedora, independente de sua vontade, ela vai receber uma ordem judicial, em sua instituição financeira, e naquela data que o juiz determinar ou no acordo que foi feito e homologado pelo judiciário, naquela data fixa, será cadastrada uma ordem judicial para que se transfira de forma automática o valor referente à pensão pelo tempo que ficar determinado.
8: Por se tratar de decisão judicial, o Pix da pensão alimentícia só poderá ser cancelado ou alterado a partir de nova manifestação da justiça. Reportagem Graziele Bezerra.
1: E a partir de hoje, o pagamento via Pix por aproximação pode ser feito para valores acima de R$500.
0: Para mudar esse limite, a pessoa deve procurar o banco onde realiza a transação e solicitar a nova quantia máxima que o cliente vai permitir.
1: Essa nova regra foi autorizada pelo Banco Central em junho e passa a vigorar a partir de hoje.
0: Esportivo fecha acordo para a ocupação de um patrimônio público.
1: É o Centro de Treinamento Rei Pelé, uma referência no cenário do futebol brasileiro.
0: Entenda o que representa para os dois lados o acordo assinado hoje em Brasília.
11: O Santos Futebol Clube negociou um acordo com a União para garantir a permanência no centro de treinamento Rei Pelé por 20 anos, renováveis por igual período. Por meio desse acordo, o clube ganha segurança jurídica sem que a área deixe de ser patrimônio público, como disse a ministra da Gestão e da Inovação em Serviços Públicos, Esther Dueck.
12: A gente tem uma propriedade da União que vai ser preservada, vai ser cuidada. É um imóvel, uma área muito importante, muito valiosa. O patrimônio vai deixar de ser um motivo de litígio para cumprir sua função social.
11: O centro de treinamento Rei Pelé tem cerca de 40 mil metros quadrados e fica no bairro do Jabaquara, em Santos, São Paulo. O complexo foi inaugurado em outubro de 2005 e se tornou uma referência no cenário do futebol brasileiro profissional. As negociações foram conduzidas pela Advocacia Geral da União e, segundo Jorge Messias, o advogado geral, representam mais que uma transação econômica.
13: Nós entendemos que este patrimônio da União, ele tem um trabalho e um serviço que transcende a uma equação econômica. Nós estamos falando do valor imaterial que ele representa, não só para a sociedade santista, mas para toda a sociedade brasileira.
11: A partir do acordo, o Santos Futebol Clube assume uma série de compromissos relacionados a ações sociais, investimentos nas categorias de base e conservação da área. Reportagem Luciana Colares de Holanda.
1: Hoje é dia do idoso, uma data para lembrar que cuidar da saúde também é uma forma de garantir mais qualidade de vida e proteção na terceira idade.
0: E entre esses cuidados, a imunização tem um papel importante. Manter as vacinas em dia ajuda a prevenir doenças e complicações que podem ser mais graves em pessoas idosas.
14: Envelhecer com saúde também passa pela vacinação. Manter a caderneta em dia é uma das formas mais simples e eficazes de prevenir doenças graves, reduzir internações e garantir mais qualidade de vida. No Sistema Único de Saúde, pessoas com 60 anos ou mais têm acesso gratuito às vacinas previstas no Calendário Nacional de Vacinação. Em Brasília, a aposentada dona Gilmara Teixeira tem a caderneta de vacinação completa. Aos 70 anos, ela não esconde a preocupação de ficar livre das doenças.
15: A vacina em dia a gente livra da doença. Não quero ficar doente. Eu sou com 70 anos e eu quero ter uma vida saudável.
14: O exemplo da dona Gilmara é a recomendação para todos os idosos. Entre as principais vacinas estão a da gripe, aplicada todos os anos, o reforço contra a Covid-19 a cada 6 meses, além das vacinas contra hepatite B, tétano e difteria. Dependendo da situação de saúde, do histórico vacinal, também podem ser indicadas vacinas como a da febre amarela e a pneumocócica, que protege contra formas graves de pneumonia e meningite. A diretora substituta do Programa Nacional de Imunizações do Ministério da Saúde, Ana Catarina de Melo Araújo, explica a importância da vacinação para os idosos.
16: A criança e o idoso, ele é mais vulnerável. Então, às vezes, uma doença que na fase adulta, ela não teria uma complicação tão importante, mas na fase do idoso ela pode complicar e até levar ao óbito, deixar alguma sequela.
14: Com o avanço da idade, o organismo fica mais vulnerável às infecções. Por isso, manter a vacinação atualizada ajuda a evitar complicações, internações e até mortes provocadas por doenças que podem ser prevenidas. Para a dona Gilmara, do começo da reportagem, a vacina é proteção e vida longa.
15: Vacina salva vidas e muitas vidas. Vamos confiar. A ciência está aí para poder estudar e ensinar para gente que a vacina é fundamental na nossa vida.
14: A recomendação é não esperar uma doença aparecer para procurar proteção. Atualizar a caderneta é simples. Basta procurar a unidade básica de saúde mais próxima, levando um documento de identificação e o cartão de vacinação. Mesmo quem perdeu a caderneta deve buscar a unidade para que os profissionais avaliem o histórico e indiquem quais vacinas ainda precisam ser aplicadas. Reportagem Pablo Mundim.
1: E idosos podem contribuir também para salvar vidas.
0: Novas regras autorizam que pessoas com 70 anos ou mais sejam doadoras de sangue.
1: O regulamento também reduziu o tempo de espera para que pessoas temporariamente impedidas possam voltar a doar.
0: A coordenadora geral de sangue e hemoderivados do Ministério da Saúde, Luciana Carlos, explicou pra gente essas mudanças. Acompanhe a entrevista. Coordenadora Geral de Derivados do Ministério da Saúde, Luciana Carlos, explicou pra gente essas mudanças. Acompanhe a entrevista.

0: aumentar o prazo, por exemplo, para quem fez tatuagem, piercing, endoscopia. Explica pra gente, então, quais essas mudanças.
1: Bom, eu queria agradecer inicialmente, né, a oportunidade de estar conversando com o Brasil inteiro sobre isso. E, na verdade, essa atualização do regulamento técnico da hemoterapia no Brasil é uma coisa que a gente esperava há muito tempo. Está sendo muito bem recebido e saudado por toda a hemoterapia brasileira, porque a gente tinha algumas regras que datavam de 2014. Então, eram regras e normas que já estavam um pouco defasadas e distantes da necessidade de segurança dos serviços. Então, agora a gente tem realmente uma atualização desse regulamento técnico, e isso faz com que a gente tenha mais segurança para doadores e pacientes, porque a gente, vamos dizer assim, a gente melhorou, né, a segurança desses regulamentos ou desses critérios que são aplicados, né, para que as pessoas possam ou não fazer a doação de sangue com segurança.
2: E por que foram feitas essas atualizações, então?
1: Existem várias tecnologias que surgiram, algumas situações epidemiológicas que mudaram, alguns critérios técnicos que antes a gente não tinha evidência da segurança e hoje a gente tem. Então, assim, são atualizações técnicas e científicas mesmo que surgem ao longo do tempo e que a gente vai precisando fazer a adequação. Infelizmente, teve um tempo muito longo e agora a gente conseguiu trazer essa adequação, que não está restrita apenas à doação de sangue ou aos critérios de doação. A gente também tem outras alterações de incorporação de tecnologias, uso, por exemplo, de ferramentas informatizadas dentro do serviço para atendimento ao doador. Então, várias oportunidades de atualização que foram feitas, né? E sempre voltadas para a segurança dos doadores, porque o que a gente precisa é que os doadores, as pessoas que podem doar, elas realmente façam a doação com segurança e tranquilidade e continuem saudáveis e até voltem a doar, né, como doadores regulares, e para a segurança também dos pacientes que vão receber esse sangue ou esses componentes que são produzidos a partir do sangue doado.
0: Agora, só pra gente deixar mais claro, né, eu cheguei a mencionar aí os prazos para quem fez tatuagem, piercing. A senhora pode dizer pra gente, então, quais são as principais mudanças, principalmente as que mais impactam os doadores?
1: Uma das coisas que mudou e que a gente fica muito tranquilo e feliz com essa mudança é o tempo máximo de doação. Então, a idade máxima para fazer a doação. A gente tem vários doadores regulares que chegavam aos 70 anos e que não podiam mais doar por causa do corte que a gente tinha no regulamento anterior. Agora, essas pessoas, se saudáveis, avaliadas pelo médico do serviço, elas podem continuar fazendo a doação. A tatuagem, a gente tinha um tempo de inaptidão longo. Agora, a tatuagem feita em serviços regulamentados e fiscalizados pela Anvisa, o tempo é de 7 dias. E aquelas tatuagens que são feitas sem a gente saber como, o tempo é de 4 meses. Então, as endoscopias, que eram 6 meses, passaram a 4 meses. Então, assim, são muitas alterações que a gente incorporou ao texto, mas sempre garantindo que essa incorporação ou essa alteração não vai significar mais risco, nem para os doadores, nem para os pacientes. Então, a gente passa a ter pessoas que antes eram inaptas, agora podendo fazer a doação, e ampliando, né, também o número de potenciais doadores no país. Então, a gente espera que isso tenha uma repercussão muito boa. Principalmente essa questão da tatuagem, porque a gente tem hoje a população mais jovem usa muito tá todo mundo se tatuando e lindos e maravilhosos, mas a gente então a gente perdia muito doador com isso, né? E agora não, agora a gente vai poder realmente, a partir até da melhoria dos serviços que fazem a tatuagem, né? A gente tem agora agulhas descartáveis, as tintas que são também alicotadas, então a gente tem segurança, e a partir dessa segurança, na forma como a tatuagem é feita, a gente vai poder flexibilizar isso. Então, isso traz muitos doadores para os serviços.
2: Falando sobre a doação de sangue em si, por que que a doação regular é tão importante para manter os estoques no país, e em que situações os estoques costumam ficar mais baixos ao longo do ano?
1: O doador regular, ele é importante porque ele é uma pessoa que já entendeu o processo como um todo

0: ele já se compromete com a segurança do processo ao estar sensibilizado para ter as respostas corretas às perguntas que são feitas na triagem. Ele já foi testado anteriormente, então a gente já tem várias informações desse doador, e ele é uma pessoa que já está comprometido com o sistema. Então os homens podem doar até 4 vezes por ano, as mulheres 3 vezes por ano, e esse doador que volta, né, ele tanto é mais seguro, como ele já é uma forma da gente ter um número regular, né, de doações.
1: Muito bem, nós conversamos com Luciana Carlos, coordenadora geral de sangue e hemoderivados do Ministério da Saúde. Coordenadora, muito obrigada pela sua entrevista aqui à Voz do Brasil.
0: Nós que agradecemos. Obrigada.
2: A disputa mundial por minerais críticos usados na fabricação de baterias de celulares e carros elétricos já é uma realidade.
1: Mas a ciência brasileira está de olho em uma alternativa sustentável, a partir de uma matéria-prima que tem a cara do Nordeste do país, o coco.
2: Pesquisadores da Universidade Federal de Sergipe estão transformando os resíduos do fruto em uma peça-chave para uma nova geração de baterias.
1: Os detalhes dessa inovação você acompanha agora no quadro Ciência na Prática.
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4: Sergipe é um dos maiores produtores de coco do país. E depois de consumido, o fruto pode virar lixo. Mas essa realidade vem mudando graças a uma pesquisa realizada no estado. A casca e o pó residual do coco têm se tornado um material de alto valor tecnológico, conhecido como biocarvão.
5: Meu nome é Yara de Fátima Jimenez e eu sou do Departamento de Química da Universidade Federal de Sergipe. O consumo de coco é muito importante aqui no estado, né? Então gera um grande volume de resíduos. E um dos produtos que podem ser obtidos são os materiais carbonáceos, ou conhecidos popularmente como os biocarvões. Que tipos de bioprodutos nós podemos obter? Em filtros, como absorventes, também como suportes para catalisadores. E uma das aplicações, né, que nos chamou a atenção são as aplicações em energia.
4: Atualmente, as baterias dependem do lítio, um mineral caro e que pode se tornar escasso no futuro. A solução encontrada pelos pesquisadores foi substituir o lítio pelo sódio, usando o biocarvão de coco para fazer a bateria funcionar.
5: O íon lítio, ele sofre oscilações de preço e disponibilidade no mercado mundial, e nesse contexto, o estado de Sergipe, ele tem reservas de potássio e de sódio. As baterias de íon sódio são biocarvões preparados a partir de biomassa a temperaturas altas.
4: A pesquisa ainda está sendo desenvolvida em laboratório, mas promete colocar o Brasil em um mercado promissor, criando uma alternativa viável e sustentável para o futuro da energia global.
5: A China, ela está privilegiando muito os tipos de pesquisas no desenvolvimento de baterias de íon sódio. Em escala ainda de laboratório, a gente conseguiria, entre 4 a 5 anos, ter uma linha de desenvolvimento até a otimização desse carbono.
4: Acompanhe a pesquisa na página da Universidade Federal de Sergipe. E esse foi o Ciência na Prática, com produção de Warby Calil e edição de Edinaldo Júnior. E nosso encontro com o Saber Científico volta na próxima semana. Até lá.
2: Instrumentos musicais, microfones e máquinas de costura agora podem ser importados sem o pagamento de imposto.
1: A importação desses produtos estava sujeita à alíquota de 18%.
2: No caso das máquinas de costura, a medida que já valia de forma provisória e com restrições de cotas, agora é definitiva.
1: A redução tarifária consta em resolução da Câmara de Comércio Exterior, que incorporou decisões do Mercosul.
2: Do governo federal.
1: Uma realização da Secretaria de Comunicação Social da Presidência da República.
2: Com produção da empresa Brasil de Comunicação.
1: E agora com as notícias do Poder Judiciário e do Congresso Nacional. Boa noite.
2: Boa noite para você e até amanhã.
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7: STF envia conciliação do caso sobre a aplicação do Estatuto da Pessoa Idosa a contratos de planos de saúde.
8: Justiça do Trabalho vai fazer um mutirão de conciliação em processos que envolvem pessoas a partir dos 60 anos.
7: Tribunal Superior Eleitoral define relatores para recursos relacionados à apuração das eleições 2026.
8: Boa noite, eu sou Marcela Luiza.
7: E eu sou Walter Lima.
8: Em nota publicada nesta quinta-feira, a presidência do Supremo Tribunal Federal firmou o compromisso com a democracia e a liberdade de escolha de brasileiros e brasileiras em ambiente de paz.
7: O voto é a expressão máxima da cidadania, segundo o presidente do STF, ministro Edson Fachin, e a garantia de que a vontade popular define o futuro do Brasil. Na nota, o ministro ressaltou que isso só é possível graças ao empenho incansável da Justiça Eleitoral brasileira.
8: TSE define relatores para recursos relacionados à apuração das eleições 2026.
7: Os ministros ficarão responsáveis pela análise de processos relativos aos cargos de presidente e vice-presidente da República. Fábio Ruas.
9: O ministro Sebastião Reis Júnior vai ser o relator da apuração dos resultados eleitorais do Amazonas, Alagoas, São Paulo e Tocantins. A ministra Estela Aranha ficou com Minas Gerais, Mato Grosso, Espírito Santo e Mato Grosso do Sul. Já o ministro Floriano de Azevedo Marques será o responsável pelo Ceará, Sergipe, Maranhão e Goiás. Os processos de apuração dos votos dos estados do Rio de Janeiro, Paraná, Pará e Piauí ficarão sob a relatoria do ministro André Mendonça. O ministro Ricardo Vilas Boas Cueva vai atuar nos processos da Bahia, Pernambuco, Paraíba e Santa Catarina. E o ministro Dias Toffoli ficou com o Distrito Federal, Rio Grande do Sul, Rio Grande do Norte, Acre, Amapá, Roraima e Rondônia. A distribuição garante a organização e a celeridade dos trabalhos da Justiça Eleitoral durante a totalização dos votos.
8: O Supremo suspendeu o julgamento sobre a aplicação do Estatuto da Pessoa Idosa a contratos de planos de saúde firmados antes de 2004.
7: A discussão envolve reajustes das mensalidades em razão da idade.
8: O estatuto proíbe a cobrança de valores diferenciados em razão da idade. Com a lei entrou em vigor em 2004, o Supremo discute se essa proteção também se aplica aos contratos firmados antes dessa data, inclusive nos casos em que o beneficiário completou 60 anos após a entrada em vigor do estatuto.
7: A questão é discutida em dois processos diferentes que começaram a ser julgados por composições distintas da corte. Na sessão de hoje, o ministro Dias Toffoli propôs o envio do caso ao Núcleo de Solução Consensual de Conflitos do Supremo para tentativa de conciliação. A sugestão foi acolhida pelo plenário.
8: Hoje, 1º de outubro, é o Dia Nacional e Internacional da Pessoa Idosa.
7: De olho na data, a Justiça do Trabalho vai fazer um mutirão de conciliação em processos que envolvem pessoas a partir dos 60 anos. Rocine Gomes.
10: É isso mesmo. A ação em todo o país será de 5 a 9 de outubro. Chamada Em Pauta a Melhor Idade, a iniciativa vai dar preferência aos processos de pessoas idosas. Para participar e adiantar a sua vida, basta procurar seu advogado, ir ao Tribunal Regional do Trabalho e pedir que o processo seja priorizado. É o seu processo em cima da pilha.
8: O STJ recebeu o primeiro recurso especial da história, autuado de acordo com os novos critérios da sistemática da relevância da questão federal.
7: O chamado filtro de relevância entrou em vigor em 3 de setembro. Fátima Uchoa.
11: Nesse novo sistema, só serão julgados pelo STJ casos com relevância econômica, política, social ou jurídica que ultrapassem os interesses das partes, além dos que já têm relevância presumida, como previsto na lei que regulamenta o filtro. O primeiro recurso com relatoria do ministro Herman Benjamin, da primeira turma, teve origem em execução fiscal ajuizada pelo Conselho Regional de Engenharia e Agronomia do Paraná para cobrar dívida decorrente de infração à lei que rege a categoria. Vale destacar que o STJ começou e deve concluir até 7 de outubro as primeiras sessões virtuais para analisar propostas de submissão de recursos especiais ao filtro da relevância.
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8: Uma boa noite.
7: E até amanhã.
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1: Eu sou Humberto Pinheiro e estes são os destaques de hoje do Jornal do Senado, que começa agora. Senado debate projetos para ampliar a inclusão e qualidade de vida dos idosos. CCJ analisa a criação da Universidade do Vale do Juruá, no Acre. Nova lei do seguro rural amplia a proteção de produtores contra grandes perdas. Boa noite. 1º de outubro é o Dia Nacional do Idoso, data dedicada à reflexão sobre os direitos e as condições de vida dos brasileiros com 60 anos ou mais. O Senado analisa projetos para ampliar a inclusão digital e incentivar a participação das pessoas idosas em atividades turísticas. Repórter Rodrigo Rezende.
2: Uma lei sancionada em 2006 determinou que 1º de outubro é o Dia Nacional do Idoso. Em 2003, três anos antes, o país ganhou seu primeiro conjunto de leis específicas para essa parcela da população, o Estatuto do Idoso, hoje denominado Estatuto da Pessoa Idosa, como destaca o senador Paulo Paim, do PT do Rio Grande do Sul.
3: O Estatuto garantiu algo fundamental, reconheceu a pessoa idosa como sujeito de direitos, com prioridade nas políticas públicas, proteção à saúde, à moradia, à previdência, ao trabalho, à assistência social e, acima de tudo, à dignidade.
2: O Senado debate diversos projetos para melhorar a vida dos idosos brasileiros. Um deles, apresentado pela senadora Damaris Alves, do Republicanos do Distrito Federal, quer promover a acessibilidade, inclusão e segurança da pessoa idosa nos ambientes digitais. Já o senador astronauta Marcos Pontes, do PL de São Paulo, é relator na Comissão de Direitos Humanos de uma proposta que incentiva a participação dos idosos em atividades turísticas.
1: A Comissão de Constituição e Justiça analisa o projeto de lei que autoriza o Poder Executivo a criar a Universidade Federal do Vale do Juruá, UFVJ, com sede em Cruzeiro do Sul, no Acre. A proposta tem o objetivo de interiorizar a oferta de ensino superior público na Amazônia Ocidental e impulsionar o desenvolvimento científico e socioambiental da região. A reportagem é de Bruno Lourenço.
4: A proposta prevê a criação de uma fundação pública federal sediada em Cruzeiro do Sul, no oeste do Acre, com atuação em outras localidades do Vale do Juruá. O senador Hamilton Mourão, do Republicanos do Rio Grande do Sul, defendeu a importância de expandir o ensino superior público para além das capitais.
5: A interiorização do ensino superior público, especialmente em territórios com as peculiaridades socioambientais e os desafios logísticos do Vale do Juruá, é medida de inegável e urgente interesse público.
4: A Universidade Federal do Vale do Juruá deverá ter como foco suas vocações regionais e priorizar áreas como bioeconomia, agricultura familiar, biotecnologia, saúde e conservação ambiental.
1: O Brasil e os Estados Unidos anunciaram a criação de um grupo de trabalho para negociar o tarifaço. O objetivo é avaliar possíveis soluções e avançar nas negociações sobre um eventual acordo. No Congresso, aguarda análise uma MP que destina crédito subsidiado a exportadores e setores estratégicos. Repórter Pedro Pincer.
6: O governo norte-americano deve apresentar nas próximas semanas uma proposta para definir os assuntos das negociações. As conversas ocorrem enquanto os Estados Unidos mantêm sobretaxas sobre parte das exportações brasileiras. Em julho, foi anunciada uma tarifa adicional de 25% sobre determinados produtos brasileiros. No Congresso brasileiro, aguarda a instalação a comissão mista que vai analisar a medida provisória que prevê 18 bilhões e meio de reais em crédito subsidiado para exportadores e setores estratégicos. O presidente do Senado, Davi Alcolumbre, afirmou que o legislativo está unido na defesa dos interesses nacionais.
7: Nós vamos defender a soberania nacional, vamos defender os empregos dos brasileiros e defender os empresários brasileiros que geram a riqueza para o Brasil, e tenho convicção também que esse processo tem que ser liderado pelo Poder Executivo. Buscar estreitar os laços e fazer as coisas acontecerem defendendo os brasileiros. O parlamento está integralmente à disposição da defesa dos interesses do Brasil.
6: A partir de um documento que será enviado pelos Estados Unidos, o grupo de trabalho vai buscar um entendimento entre os dois países.
1: Os Executivo sancionou uma lei aprovada no Senado que muda as regras do seguro rural para proteger produtores e seguradoras em caso de grandes perdas no campo. Repórter Patrícia Oliveira.
8: O dinheiro que o governo federal destina para ajudar o produtor a pagar o seguro rural não poderá ser bloqueado ou congelado durante a execução do orçamento. A nova lei também tira do papel o chamado Fundo Catástrofe, criado em 2010 para auxiliar as seguradoras a cobrirem prejuízos extraordinários na produção rural, como os causados pelas mudanças climáticas. A proposta que deu origem à lei é da senadora Tereza Cristina, do Progressistas de Mato Grosso do Sul.
9: O seguro rural, ele representa um instrumento essencial de gestão de risco, pois protege o produtor rural contra perdas decorrentes de eventos aleatórios e não controláveis.
8: A lei prevê ainda que os produtores que têm seguro terão prioridade nas linhas de crédito para prorrogar ou renegociar dívidas.
1: O plenário pode votar em breve um projeto que estabelece condições de trabalho específicas para mulheres com câncer de mama, incluindo aquelas em tratamento ou em período de remissão. A proposta autoriza a adoção de medidas para flexibilizar as condições de trabalho, como teletrabalho, redução da jornada, horários flexíveis e apoio psicossocial sem redução salarial. Além disso, institui o selo rosa para reconhecer empresas que adotarem práticas inclusivas e não discriminatórias. Durante a leitura do relatório na Comissão de Assuntos Sociais, o senador Flávio Arnes, do PSB do Paraná, ressaltou que o trabalho pode contribuir efetivamente para a saúde mental de quem enfrenta o câncer de mama.
10: É comprovado que se manter ocupado e produtivo representa um grande apoio psíquico aos pacientes de câncer ao obstar ou ao menos dificultar o advento de depressão que muitas vezes os acomete.
1: A Comissão de Constituição e Justiça do Senado pode votar o projeto de lei do senador Chico Rodrigues, do PSB de Roraima, que muda a contagem de prazos para manifestação da Fazenda Pública, do Ministério Público e da Defensoria Pública em processos de inventário. Pela proposta, os prazos passam a ser contados em dias corridos, incluindo sábados, domingos e feriados. Atualmente, a contagem é feita apenas em dias úteis. O relatório do senador Jorge Cajuru, do PSB de Goiás, recomenda a aprovação do projeto.
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1: Na hora de votar, além do celular, o eleitor precisa deixar outros equipamentos eletrônicos fora da cabine, como relógio inteligente e óculos com câmera. A proibição vale até para aparelhos desligados e foi reforçada pela Justiça Eleitoral para garantir o sigilo do voto. Repórter Marcela Cunha.
14: Não é só o celular que deve ficar fora da cabine de votação. Com o avanço de dispositivos cada vez menores e mais conectados, a Justiça Eleitoral detalhou as regras para impedir que novas tecnologias comprometam o sigilo do voto. A proibição também vale para máquinas fotográficas, filmadoras, relógios e pulseiras inteligentes, óculos conectados, fones de ouvido, câmeras corporais e microcâmeras. A medida busca evitar que equipamentos capazes de registrar ou transmitir informações sejam usados para revelar a escolha do eleitor. Também ajuda a combater a compra ou a coação de votos ao impedir a produção de uma prova da opção registrada na urna, como lembrou a senadora Damares Alves, do Republicanos do Distrito Federal.
15: A legislação é muito clara, o voto ele é secreto.
14: Quem se recusar a entregar o equipamento aos mesários não poderá votar até cumprir a orientação. O caso será registrado em ata e, se necessário, a força policial poderá ser acionada. Já equipamentos de acessibilidade e tecnologias assistivas continuam permitidos.
1: Com trabalhos técnicos de Eliseu Caires, o Jornal do Senado fica por aqui. Acompanhe agora as notícias da Câmara dos Deputados. Boa noite e até amanhã.